0: Saúde vai repassar 129 milhões de reais em parcela suplementar para o Hospital de Amor. O vice-presidente, Geraldo Alckmin, falou sobre a importância da instituição.
1: A gente vê no Brasil inteiro o Hospital do Amor, fazendo prevenção, diagnóstico, tratamento e pesquisa, treinamento de robótica, você poder atender à distância, telecirurgia.
0: Também foram anunciadas medidas para fortalecer o tratamento contra o câncer. O investimento total é de 2 bilhões e 200 milhões de reais. Recursos que serão empregados em novas tecnologias, equipamentos e medicamentos. De acordo com o ministro da Saúde, Alexandre Padilha, a medida beneficia 112 mil pacientes no tratamento de 18 tipos de câncer, como mama, pulmão, leucemia, ovário e estômago.
2: 23 novos medicamentos que o povo não tinha acesso pelo SUS. Tem medicamento que custa 25 mil por mês. Agora é de graça, pelo SUS, como direito às pessoas.
0: Também foi garantido o financiamento para a cirurgia de reconstrução mamária na rede pública, o que amplia o custeio do setor com um investimento estimado em mais de 27 milhões de reais por ano. Além disso, foi implantada uma tabela específica para o financiamento da cirurgia robótica oncológica na rede pública. O presidente Lula destacou que os investimentos elevam a qualidade dos serviços públicos de saúde.
3: O SUS está provando que aquilo que é público, quando é feito com respeito, quando é feito com dignidade e quando é feito com justiça, aquilo que é público é muito melhor. É garantir que todo mundo, sem distinção, tem que ser tratado com dignidade e com respeito em qualquer lugar desse país.
0: No evento também foi anunciada a compra de 80 novos aceleradores lineares para ampliar em 25% a oferta de radioterapia em um ano e a entrega de veículos para o transporte de pacientes por meio do programa Agora Tem Especialistas Caminhos da Saúde. São 15 veículos do programa, além de 22 ambulâncias do SAMU e uma unidade móvel odontológica. De Barretos, em São Paulo, Luciana Colares de Holanda.
4: E uma esperança para pacientes que enfrentam a batalha contra o câncer.
5: O governo do Brasil investe também em tecnologia para a produção de medicamentos para a rede pública de saúde.
4: A medida vai ampliar o acesso e proporcionar mais sobrevida aos pacientes.
6: A descoberta de um câncer avançado mudou completamente a vida da comerciante Tereza Ferreira. O diagnóstico de câncer de pulmão veio em 2018, acompanhado de medo e incertezas. Depois da quimioterapia, surgiu uma nova alternativa, a imunoterapia com um medicamento moderno, capaz de estimular o próprio organismo a combater a doença.
7: Eu fiz um ciclo de quimioterapia, deu muito resultado, e aí fiquei só com a imunoterapia. E aí foi dando certo, e com isso joguei 7 anos, né?
6: O tratamento teve uma resposta satisfatória. Hoje, Tereza está sem evidências do tumor e leva uma vida normal. A experiência mostra o impacto da imunoterapia, considerada uma das estratégias mais avançadas no combate ao câncer. Conhecido comercialmente como Keytruda, o medicamento age de forma diferente da quimioterapia tradicional. Em vez de atacar diretamente o tumor, ele estimula o sistema imunológico do paciente a reconhecer e combater as células cancerígenas. Isso pode aumentar a eficácia do tratamento e, em alguns casos, reduzir efeitos colaterais, como explica Clarice Baldotto, presidente da Sociedade Brasileira de Oncologia Clínica.
8: Ele mudou a história da oncologia, eu diria assim, essa classe de medicamentos, principalmente para alguns tumores, como o melanoma, que é um tumor de pele bem agressivo, que a gente tinha pouco tratamento, câncer de pulmão, e mais recentemente para vários outros tipos de tumores, como câncer de mama, câncer de esôfago, câncer de cabeça e pescoço. Então, hoje, muitos tipos de tumores, o paciente se beneficia em utilizar essa classe de medicamentos, isolada ou, às vezes, até combinada combinada com outros tratamentos como a própria quimioterapia.
6: Agora, essa tecnologia de ponta pode chegar a mais pacientes da rede pública. O governo do Brasil firmou uma parceria para a produção 100% nacional do medicamento, indicado para até 18 tipos de câncer. O acordo prevê a transferência de tecnologia para o Instituto Butantan, que passará a produzir o medicamento no país para distribuição pelo Sistema Único de Saúde. Um avanço para o tratamento universal, disse Fernanda Denigri, secretária de Ciência, Tecnologia e Inovação do Ministério da Saúde.
9: A expectativa é que haja uma transferência de tecnologia da empresa detentora da tecnologia para o Instituto Butantan. E neste tempo, o Instituto Butantan vai começar a aprender a fazer essa molécula e começando a produzir no Brasil.
6: Na rede privada, o custo do Keytruda pode chegar a cerca de R$ 27 mil por dose, o que limita o acesso. Com a produção nacional e a oferta pelo SUS, a expectativa é ampliar o tratamento e baratear o custo. Para pacientes como Tereza Ferreira, a chegada desse tratamento à rede pública representa mais do que inovação. É a possibilidade de ampliar o acesso a uma terapia que pode prolongar a vida e trazer esperança para quem enfrenta a batalha contra o câncer.
7: E acho maravilhoso todo mundo poder ter acesso a isso.
6: Hoje, a terapia já é usada no SUS para casos de melanoma, mas a expectativa é ampliar o acesso para outros tipos da doença. A ampliação depende da avaliação técnica da Comissão Nacional de Incorporação de Tecnologias no SUS, que já está em análise. Reportagem Pablo Mundim.
5: Quem está em débito com o FIES tem uma grande chance de sair do vermelho.
4: Até o fim do mês, o programa Desenrola FIES oferece descontos de até 99% nas dívidas.
5: E nos primeiros dias de adesão, muitos estudantes já aproveitaram as condições e foram negociados mais de R$ 1 bilhão em 24 horas.
10: Mais de 22 mil beneficiários do Fundo de Financiamento Estudantil já negociaram as dívidas nesta nova etapa do Desenrola FIES. Apenas nas primeiras 24 horas, foram mais de R$ 1 bilhão e 300 milhões negociados. A adesão começou na última quarta-feira. Mais de 1 milhão de alunos podem ser beneficiados com os descontos. O ministro da Educação, Leonardo Barchini, explica como participar.
11: E quem pode participar? Estudantes com contratos firmados até 2017 e que estavam em fase de pagamento em 4 de maio deste ano. A negociação pode ser feita até 31 de dezembro deste ano. Para fazer essa renegociação, você tem que entrar no site ou no aplicativo do seu banco, quer na Caixa Econômica Federal ou no Banco do Brasil. É uma nova oportunidade para você renegociar o seu débito, alívio no seu bolso, alívio no bolso dos brasileiros.
10: O FIES é uma das principais políticas públicas de acesso ao ensino superior privado no Brasil. O programa oferece financiamento para cursar graduação em instituições avaliadas positivamente pelo MEC. O Desenrola FIES visa ajudar milhares de estudantes a reorganizarem a vida financeira e seguirem com os projetos acadêmicos e profissionais. As condições variam conforme o perfil do estudante e o tempo de atraso no pagamento. Para quem está em dia ou com atraso de até 90 dias, a opção é quitar integralmente o financiamento, com 12% de desconto. Quem tem débitos vencidos há mais de 90 dias pode quitar o financiamento com desconto total nos encargos e redução de 12% no valor principal. Também tem a opção de parcelar tudo em 150 vezes, sem juros nem multas. Mas os descontos são maiores para quem está inadimplente há mais de 360 dias. O abatimento pode chegar a 99% no caso de quem participa do Cadastro Único para programas sociais do governo federal. Para renegociar, basta acessar o aplicativo do banco em que o contrato foi firmado, clicar na aba Renegociação do FIES e seguir os passos. Reportagem Graziela Mendonça.
4: E a partir de segunda-feira, 25 de maio, os trabalhadores vão poder consultar o saldo do FGTS disponível para uso no novo Desenrola.
5: A iniciativa permite utilizar até 20% do saldo do Fundo de Garantia ou até R$ 1.000, o que for maior, para renegociar dívidas em atraso.
4: Depois da consulta, as instituições financeiras vão ter até 30 dias para formalizar os contratos e registrar as informações junto à Caixa Econômica Federal.
5: Após a validação, o valor será transferido diretamente para o banco responsável pela renegociação.
6: O
4: Interesse num assunto, habilidades, notas. Tudo isso pode influenciar na hora de decidir qual curso fazer no ensino superior.
5: Mas é preciso ficar atento também na escolha da instituição de ensino. Antes de se matricular, confira se a faculdade está regularizada.
12: Medicina, Direito, Engenharias, a lista de cursos superiores é grande e a responsabilidade na hora de escolher também. É preciso ficar atento sobre onde vai estudar. A instituição de ensino superior escolhida tem que ser reconhecida pelo Ministério da Educação. Caso contrário, o diploma não terá validade no mercado de trabalho. Além disso, é importante saber a nota do curso, que é dada pelo MEC. A pasta realiza ciclos de avaliações contínuos e examina quesitos como o desempenho dos estudantes, infraestrutura da instituição e formação dos professores. Cursos com notas baixas podem sofrer punições, reduzir turmas ou até fechar, caso continuem sendo mal avaliados. Saber a modalidade, se presencial ou não, também é necessário. Todas essas informações são públicas e devem estar nos sites das instituições de ensino. Os estudantes também podem realizar a consulta pelo EMEC. O sistema reúne informações sobre todas as graduações oficiais do país. Em caso de dúvidas ou problemas, procure a ouvidoria da faculdade ou a plataforma fala.br. Márcia Fernandes para a Voz do Brasil.
4: Garantir o cuidado das crianças para que as mães possam trabalhar e estudar.
5: Esse é o foco das cuidotecas, espaços públicos e gratuitos que oferecem lazer, alimentação e proteção para crianças de 3 a 12 anos, principalmente no período noturno.
4: O programa é uma alternativa segura para os horários em que as creches tradicionais já estão fechadas.
5: Até 2028 serão instaladas mais de 295 cuidotecas no país.
13: O Ministério do Desenvolvimento e Assistência Social, Família e Combate à Fome anunciou que até 2028, 295 cuidotecas vão ser implementadas em todo o território nacional, em 25 estados e o Distrito Federal, com presença em 204 municípios. As cuidotecas são espaços noturnos que recebem crianças com ou sem deficiência de 3 a 12 anos para que seus responsáveis, na maioria mulheres, possam trabalhar, estudar ou se qualificar profissionalmente. Ao todo, já foram implementadas 101 cuidotecas temporárias ou permanentes. O ministro Wellington Dias, do Desenvolvimento e Assistência Social, Família e Combate à Fome, destacou o papel deste novo instrumento social na vida dos cidadãos.
14: As cuidotecas nas universidades, nos institutos federais, no âmbito acadêmico, ela também, nos municípios e instância de participação social, representam uma inovação nas políticas públicas brasileiras. Elas criam condições reais para que muitas mulheres permaneçam e avancem sua trajetória escolar, acadêmica e profissional.
13: Maria Lúcia Tavares, professora no Instituto Federal de Minas Gerais, em Belo Horizonte, enalteceu as cuidotecas como espaços que têm auxiliado suas alunas a continuarem os estudos.
15: E o que a gente tem percebido é que essa política é super importante, não só como acesso, mas como também permanência. O fato da gente dizer que a gente vai ter um recurso como esse, ele é mobilizador para que as mulheres se inscrevam nos programas, né? Eu, como mãe, digo isso, que assim, é muito difícil para a gente estar em determinados lugares que não tem recurso para atender as nossas filhas, né?
13: A secretária nacional de Cuidados e Família do MDS, Laís Abramo, apresentou dados que evidenciam a relevância de cuidotecas na busca pelo desenvolvimento acadêmico e profissional de adultos, sem deixar de lado o cuidado com as crianças.
16: Hoje, entre os jovens que não concluíram o ensino médio, 9,5% pararam de estudar ou nunca estudaram pela necessidade de cuidar da casa, dos filhos, filhas ou outros parentes. Essa também é a principal razão pela qual 34% das mulheres que estão fora do mercado de trabalho não conseguem nem sair para procurar um emprego ou nem poderiam aceitar um emprego caso lhes fosse oferecido, é pela mesma razão. Essa proporção é maior para as mulheres negras, 37,6%, em comparação com as brancas, 29,3%.
13: Ao todo, já foram implementadas 101 cuidotecas temporárias ou permanentes. Reportagem Érica Brás.
4: Empresas brasileiras exportadoras afetadas pela instabilidade internacional podem contar com o apoio do Plano Brasil Soberano.
5: São 21 bilhões de reais, sendo 15 bilhões do governo do Brasil e outros 6 bilhões do BNDES, o Banco Nacional de Desenvolvimento Econômico e Social.
17: O BNDES, Banco Nacional de Desenvolvimento Econômico e Social, abriu nesta sexta-feira o protocolo para que o setor produtivo do país possa solicitar crédito dentro do Plano Brasil Soberano. O objetivo da nova etapa do plano é apoiar empresas brasileiras de setores relevantes para a balança comercial nacional. O Brasil Soberano também visa apoiar as empresas exportadoras e seus fornecedores afetados pela instabilidade internacional, seja por causa dos conflitos no Oriente Médio, seja por causa das medidas tarifárias impostas pelo governo dos Estados Unidos. Tem direito ao crédito empresas dos setores de siderurgia, fertilizantes, móveis, automotivo, têxtil, farmacêutico, equipamentos eletrônicos, informática e minerais críticos, entre outros. Ao todo, estão disponíveis 21 bilhões de reais, sendo 15 bilhões do Fundo de Garantia à Exportação e mais 6 bilhões em recursos do BNDES, como explica o diretor de Desenvolvimento Produtivo, Inovação e Comércio Exterior do banco, José Luiz Gordon.
18: O programa tem um foco muito estratégico de impulsionar os investimentos no Brasil, ajudar as empresas a ganharem novos mercados de exportação, e são 21 bilhões colocados para ajudar o setor industrial a investir no capital de giro e a enfrentar tanto as adversidades como criar uma base produtiva mais robusta para que o Brasil tenha mais soberania e possa gerar mais emprego e renda.
17: Para saber como solicitar o crédito e todas as informações sobre o plano, inclusive as condições de financiamento, você pode acessar o site bnds.gov.br/Brasil Soberano. Reportagem André de Barros Lima.
4: Um gigante de mais de 2 mil quilômetros, o Rio São Francisco banha 5 estados e cerca de 30 milhões de pessoas dependem diretamente das suas águas.
5: Para assegurar o futuro do Velho Chico e garantir água a quem mais precisa, foram anunciados novos investimentos para revitalização ambiental, segurança hídrica e recuperação de bacias nas regiões do São Francisco e Parnaíba.
19: Na nascente histórica do Rio São Francisco, o ministro Valtês Góes conheceu de perto o berço do Velho Chico no Parque Nacional da Serra da Canastra, em Minas Gerais. O rio tem um papel fundamental para a segurança hídrica do semiárido brasileiro. As águas que nascem lá percorrem mais de 2 mil quilômetros e levam desenvolvimento para o coração do sertão nordestino. Hoje, mais de 30 milhões de pessoas são beneficiadas com as águas do Velho Chico. As obras de recuperação da estrada de acesso à nascente do Rio São Francisco, na cidade de São Roque, Minas Gerais, estão sendo realizadas para melhorar a trafegabilidade e fortalecer o turismo sustentável na região, como garante o ministro da Integração e do Desenvolvimento Regional, Valdez Góes.
20: Uma obra desafiadora, porque quem conheceu a estrada da Serra da Canastra antes de iniciar essa obra, sabe que a caixa dela era bem estreita. Nós temos ali de 6 a 7 metros de extensão, uma obra com toda a segurança de proteção de encostas, com drenagem, com preparação do solo, para ter uma vida útil realmente longa.
19: Valdez Góes também ressaltou o papel estratégico do Rio São Francisco para a segurança hídrica do país e defendeu a continuidade das políticas públicas voltadas à revitalização das bacias hidrográficas e o acesso à água.
20: Nós temos em torno de 2,6 bilhões de reais da conta Furnas e da conta São Francisco Parnaíba destinada a projetos de revitalização de bacias em Minas Gerais. Um impacto positivo não só para Minas, mas para todo o Brasil.
19: O ministro Valdez Góes também assinou o contrato para ações de recuperação hidroambientais em Pilão Arcado, na Bahia, e Petrolândia, em Pernambuco. As iniciativas somam 9,5 milhões de reais em investimentos voltados à recuperação recuperação de microbacias e ampliação da disponibilidade hídrica para comunidades locais. Reportagem Cleide Lopes.
4: A utilização do caça F-39 Gripen em um exercício conjunto da Força Aérea Brasileira com outras aeronaves marcou esta semana uma nova etapa na integração para a defesa aeroespacial do Brasil.
5: O caça Gripen é a aeronave mais moderna da frota brasileira e este ano teve a primeira unidade produzida totalmente em solo brasileiro, numa parceria com a empresa sueca criadora do modelo.
1: O principal destaque dessa edição é a participação inédita do caça F-39 Gripen, considerado atualmente a aeronave de combate mais moderna da FAB. Essa é a primeira vez que o modelo é empregado no exercício, marcando uma nova etapa no processo de integração do caça ao sistema.

0: Sistema de Defesa Aeroespacial Brasileiro. O treinamento é conduzido de forma conjunta pela FAB, pela Marinha do Brasil e pelo Exército Brasileiro, com o objetivo de aprimorar a integração entre as Forças Armadas em cenários de alta complexidade. O diretor do exercício conjunto, Brigadeiro do Ar Paulo César Fischer da Silva, traz mais detalhes.
1: A gente tem a oportunidade de um cenário mais complexo, conseguimos inserir a parte de antiaérea, além da parte de salto operacional, que é muito interessante porque cria um cenário tático totalmente diferenciado para os nossos pilotos poderem realizar essa capacitação das novas táticas, técnicas e procedimentos que são utilizados no âmbito da aviação.
0: Segundo os organizadores, o exercício busca fortalecer a capacidade de resposta em situações de crise, além de aperfeiçoar operações aéreas e terrestres coordenadas. As atividades incluem missões de defesa aérea, escolta, reconhecimento, evacuação aeromédica, defesa cibernética e transporte de tropas e cargas. A operação também serve para testar procedimentos, treinar militares e elevar o nível de prontidão operacional das unidades participantes. A base aérea de Anápolis é considerada uma das estruturas estratégicas mais importantes da Força Aérea Brasileira para operações de defesa aérea e emprego do poder de combate no país. Reportagem Gabriel Pinheiro.
2: Serviços no Brasil avançou 3% em março desse ano em comparação com março de 2025, segundo pesquisa do IBGE.
3: O destaque foi o setor de informação e comunicação, com alta de 7,9%, impulsionado por telecomunicações, tecnologia da informação e serviços digitais.
2: Já em comparação com o mês anterior, fevereiro, o setor recuou 1,2%.
3: Ainda assim, opera 18,2% acima do nível pré-pandemia.
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3: Fique agora com as notícias do Poder Judiciário e do Congresso Nacional. Uma boa noite e bom fim de semana.
2: A gente volta na segunda-feira. Boa noite pra você e até lá.
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6: STF autoriza a operação contra esquema de fraude e sonegação fiscal no ramo de combustíveis no Rio de Janeiro.
7: STJ admite remissão pelo Enem para preso que já tinha diploma superior.
6: Neste fim de semana, quatro cidades realizam novas eleições.
7: Boa noite, eu sou Marcela Luiza.
6: E eu sou Walter Lima.
7: Supremo Tribunal Federal autoriza a operação da Polícia Federal contra esquema de fraude e sonegação fiscal no ramo de combustíveis no Rio de Janeiro.
6: A decisão é do ministro Alexandre de Moraes. Repórter Fernanda Porto.
8: É investigar os negócios da Refit, a antiga refinaria de Manguinhos, diante de suspeita de fraudes fiscais. O grupo é considerado um dos maiores devedores de impostos do país. Entre os alvos está o ex-governador Cláudio Castro, acusado de proteger e favorecer os interesses do grupo Refit. Também é alvo da operação o empresário Ricardo Magro, dono da empresa. Diante da gravidade do caso, também foi solicitada a inclusão do nome dele na difusão vermelha da Interpol, a lista dos mais procurados do mundo. A operação dessa sexta-feira também estipulou o bloqueio de cerca de 52 bilhões em ativos financeiros e a suspensão das atividades econômicas das empresas investigadas.
7: O ministro do STF, Flávio Dino, determinou a abertura de uma nova frente de análise para apurar suspeitas de irregularidades na destinação de emendas parlamentares para projetos culturais.
6: As informações foram apresentadas pelos deputados Henrique Vieira e Tabata Amaral. Repórter Judite Aragão.
9: No despacho assinado nesta sexta-feira, o ministro Flávio Dino afirma que os fatos narrados pelos parlamentares podem indicar, em tese, o descumprimento de decisões anteriores do Supremo relacionadas à transparência e rastreabilidade das emendas parlamentares. O despacho cita que, se comprovadas, as irregularidades poderiam comprometer a efetiva entrega de bens e serviços à sociedade em afronta ao artigo 165 da Constituição Federal.
7: STJ admite redução do tempo de pena a preso aprovado no Enem, mesmo que já tenha diploma de

0: curso superior.
1: Essa decisão uniformiza o posicionamento da corte sobre o tema. Fátima Uchoa.
2: A sexta turma negou o benefício a um preso, mas como a quinta turma tinha entendimento oposto, reconhecendo que a escolaridade anterior não impede o benefício, a defesa interpôs embargos de divergência. Ao resolver a divergência, a terceira sessão do STJ fixou a tese de que a escolaridade prévia do preso não impede a remissão, pois tal limitação não está prevista na lei de execução penal. O ministro relator Ribeiro Dantas sustentou que é possível a interpretação extensiva do artigo 126 dessa lei para favorecer o apenado quando se trata de remissão por estudo, especialmente porque o objetivo da execução penal inclui a ressocialização.
3: Neste fim de semana, quatro cidades realizam novas eleições.
1: Elas ocorrem devido à perda dos mandatos dos eleitos em 2024. Fábio Ruas.
4: Eleitoras e eleitores de Brejo Alegre, em São Paulo, e das cidades de Itaú e Ouro Branco, no Rio Grande do Norte, voltam às urnas neste domingo para eleger novos prefeitos e vices. Em Melgaço, município no arquipélago do Marajó, no Pará, a renovação será em todas as 11 cadeiras da Câmara de Vereadores. Em todas as votações deste domingo, quem vencer vai cumprir mandato até o dia 31 de dezembro de 2028.
3: Justiça do Trabalho e CNJ levam serviços gratuitos ao arquipélago do Marajó.
1: Os atendimentos acontecem de 18 a 22 de maio. Larissa Batista.
5: Anota aí, você trabalhador, trabalhadora, pode fazer a carteira de trabalho, entrar com o pedido de abono salarial e de seguro-desemprego e pode até entrar com ações para a garantia de direitos. Entre 18 e 22 de maio, o mutirão vai levar tudo isso de graça a moradores dos municípios de Breves e Portel, na ilha do Marajó, no Pará. E a população vizinha, em Melgaço, também será atendida.
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3: Uma boa noite.
1: Bom fim de semana e até segunda-feira.
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8: Eu sou Paula Groba.
9: E eu sou Ricardo Nakaoka.
8: E estes são os destaques de hoje do Jornal do Senado, que começa agora.
9: Senado vai analisar projeto que autoriza restituição do imposto de renda como garantia de empréstimo.
8: Avança projeto que destina parte da arrecadação das loterias a lares de idosos.
9: Comissão debate uso de imagens de flagrantes para combater crimes no comércio.
8: Boa noite.
9: Boa noite.
8: Quem tem dinheiro a receber da restituição do imposto de renda poderá usar esse valor para conseguir crédito antecipado nos bancos.
9: Um projeto que começa a ser analisado pelo Senado autoriza a restituição como garantia para empréstimos. A ideia é permitir que o contribuinte receba o dinheiro antes do calendário da Receita Federal e use os recursos da forma que considerar mais vantajosa. A reportagem é de Alexandre Campos.
10: A ideia do projeto é simples. A instituição financeira antecipa o dinheiro ao contribuinte deduzido os valores com encargos e juros que deverão constar claramente em contrato e passa a ter direito de receber a restituição no lugar dele na data do calendário divulgado pela Receita. Autor do projeto, o senador Plínio Valério, do PSDB do Amazonas, afirmou que em 2025 foram pagas quase 22 milhões de restituições que, somadas, correspondiam a cerca de 40 bilhões de reais. Ele explicou que ao anteciparem o recebimento desse dinheiro a que tem direito, por meio de contrato de empréstimo com os bancos, os contribuintes poderão usá-lo para quitar uma dívida mais cara ou comprar um bem em condição mais vantajosa.
11: A gente quer assim surgir uma nova possibilidade, uma nova opção para que as pessoas possam utilizar o seu imposto de renda de forma como queira, que ele beneficie e não apenas o Estado.
10: Pelo texto, o valor do empréstimo com a instituição financeira não poderá ser superior ao indicado na restituição pela Receita. Se eventualmente ultrapassar, o contribuinte continuará responsável pelo pelo pagamento do saldo remanescente. Se for menor, o total que exceder será devolvido a ele na data da restituição.
8: E o dinheiro arrecadado com multas ambientais poderá ajudar no resgate e cuidado de animais abandonados em todo o país.
9: A Comissão de Assuntos Econômicos aprovou um projeto que destina parte desses recursos a organizações sem fins lucrativos, responsáveis pela proteção animal. Repórter Lana Dias.
0: Quem comete infrações ambientais pode ser multado entre R$50 e R$50 milhões, com base no dano causado. A proposta aprovada na Comissão de Assuntos Econômicos quer direcionar parte desse valor a programas de acolhimento e proteção de animais domésticos abandonados. Na leitura do relatório, a senadora Tereza Cristina, do PP de Mato Grosso do Sul, lembrou que as multas ambientais já subsidiam outras ações.
12: Esses recursos já são fonte para outras ações governamentais, de forma que caberá ao processo orçamentário decidir em que medida cada um dos objetivos concorrentes será contemplado com as receitas arrecadadas.
0: A proposta vai ser analisada pela Comissão de Meio Ambiente.
8: E parte do dinheiro arrecadado com loterias poderá ser usada para ajudar na manutenção de lares de idosos em todo o país.
9: A medida foi aprovada pela Comissão de Assuntos Econômicos. Repórter Marcela Cunha.
13: O projeto permite destinar parte da arrecadação das loterias esportivas a instituições sem fins lucrativos que cuidam de idosos em tempo integral. Segundo o autor, senador Jaime Campos, do União de Mato Grosso, muitas acolhem pessoas sem apoio familiar e sem recursos. Pela proposta, a receita líquida de 3 concursos por ano ajudará essas entidades na compra de medicamentos, higiene, segurança, prevenção de infecções e adaptação de espaços. A relatora, senadora Damares Alves, do Republicanos do Distrito Federal, lembrou que os abrigos para idosos atendem uma população especialmente vulnerável.
14: Os casos de idosos com pouco ou nenhum amparo familiar e com carência de recursos para viver um final de vida de forma digna tende a aumentar nas próximas décadas. Precisamos garantir recursos para essa finalidade tão nobre e meritória.
13: Damares também reforçou que o projeto cria uma fonte permanente de recursos sem aumentar despesas da União, já que apenas reorganiza a destinação de parte do dinheiro das loterias.
8: E com o aumento da população idosa no Brasil, um outro projeto em análise no Senado pode ampliar a presença de médicos geriatras no atendimento básico do SUS.
9: A proposta prevê apoio da União para a contratação e qualificação desses profissionais. Repórter Henrique Nascimento.
15: Com o aumento da expectativa de vida, cresce também a preocupação com a saúde e a autonomia da população idosa. O projeto apresentado no Senado pelos senadores Alci Lucas, do PL do Distrito Federal, prevê incentivo à atuação de médicos especialistas em geriatria nas unidades básicas de saúde e equipes de saúde da família. Para o parlamentar, o país precisa criar políticas públicas voltadas ao envelhecimento da população.
16: Será que o governo acha que de 60 até os 100 o cara vai ficar assistindo televisão o dia todo em casa? Não vai. Você tem que criar política pública para o idoso. Nós temos sérios problemas com os idosos hoje. Se a gente não criar política pública, a gente vai ter sérios problemas.
15: A preocupação com a qualidade de vida faz parte da rotina do aposentado Nelson Takayanagi, que pratica atividades físicas na Universidade de Brasília.
17: Com o passar da idade, né? A gente vai tendo uma série de dificuldades locomotoras, psicológicas, físicas. E aí, esse tipo de atividade tenta manter a gente ativa e tenta manter a gente sem necessidade de um apoio.
15: O projeto será analisado pelas comissões do Senado.
8: Já está em vigor a lei que garante que assassinos de agentes de segurança cumpram pena preferencialmente em estabelecimentos federais de segurança máxima.
9: A iniciativa tem o objetivo de oferecer uma resposta rigorosa a crimes cometidos contra policiais, membros da Força Nacional e militares das Forças Armadas. Repórter Douglas Castilho.
18: Além do encarceramento em unidades federais, a nova legislação promove mudanças nas regras do regime disciplinar diferenciado, o RDD. O intuito é agilizar o processo legal, permitindo a solicitação da inclusão do preso nesse sistema mais rigoroso logo no início de sua detenção, dando ao juiz um prazo máximo de 15 dias para a decisão final. O texto determinava que o cumprimento da pena nesse regime fosse obrigatório, mas com vetos do presidente da República, essa ida para o RDD continuará dependendo de avaliação judicial caso a caso. O relator da proposta no Senado, senador Sérgio Moro, do PL do Paraná, falou falou sobre o objetivo da medida.
19: Manda um recado ao mundo do crime, ao crime organizado especialmente, que assassino de policiais vai cumprir a pena em penitenciária federal de segurança máxima. Regime de cárcere duro, sim, mas um regime de cárcere necessário.
18: Também foi vetado o trecho que proibia expressamente o preso submetido ao RDD de progredir de regime ou conseguir livramento condicional. A presidência justificou que o endurecimento das penas precisa caminhar junto com as garantias constitucionais.
8: E a Comissão de Constituição e Justiça pode aprovar na próxima reunião a divulgação de imagens e áudios de crimes em flagrante dentro de estabelecimentos comerciais.
9: A ideia é que o compartilhamento dessas informações ajude na identificação e denúncia de criminosos. As informações com o repórter Bruno Lourenço.
20: O relator senador Esperidião Amin, do Progressistas de Santa Catarina, afirmou que o objetivo é auxiliar no combate à impunidade por meio da identificação e denúncia dos infratores. Ele ressaltou que a proposta traz mecanismos para impedir a simples divulgação de vídeos de furtos.
21: Ademais, a exigência do registro de boletim de ocorrência e a previsão de responsabilização por divulgação indevida funcionam como mecanismos de controle e desestímulo a abuso.
20: Depois da CCJ, o projeto de lei vai ao plenário do Senado.
9: Com trabalhos técnicos de João Lira, o Jornal do Senado fica por aqui. Acompanhe agora as notícias do Tribunal de Contas da União e da Câmara dos Deputados. Boa noite.
8: Boa noite e um bom fim de semana.
22: Minuto do TCU.
23: O Tribunal de Contas da União fez auditoria para avaliar o uso dos recursos federais destinados à saúde. 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
22: 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Jornal Câmara dos Deputados. Deputados aprovam remarcação de concursos para gestantes e lactantes.
24: Plenário cria uma rota turística religiosa na região do Cariri, no Ceará.
22: Câmara regulamenta aposentadoria compulsória de empregados públicos.
24: Boa noite. O plenário da Câmara aprovou proposta que permite que pesquisadores e cientistas de empresas públicas sejam recontratados, mesmo após a aposentadoria compulsória aos 75 anos. O repórter Antônio Vital acompanhou a votação.
25: A Câmara dos Deputados aprovou o projeto que autoriza pesquisadores e empregados de empresas públicas a permanecerem trabalhando mesmo depois da aposentadoria compulsória aos 75 anos. Isso será permitido para os funcionários em geral, caso não tenham completado o tempo mínimo de contribuição exigido para a aposentadoria. Esses funcionários poderão permanecer em serviço até que esse requisito seja atingido. Isso vai valer também para consórcios públicos e sociedades de economia mista. A proposta também permite que pesquisadores aposentados sejam recontratados para atuar em projetos de desenvolvimento científico, tecnológico ou de inovação. Eles poderão ser contratados, inclusive, pela instituição onde trabalharam até a aposentadoria. A condição para isso é que tenham o requisito de notória especialização, necessário para que sejam contratados diretamente sem licitação. Autor da proposta, o deputado Luiz Carlos Rauli, do Podemos, do Paraná, disse que apresentou o projeto a pedido de pesquisadores da Embrapa. Ele disse que qualquer país do mundo tem interesse em manter seus cientistas na ativa.
26: O ser humano do século XXI está vivendo até 100 anos, alguns até 105, até 110. Um pesquisador se leva no mínimo 30 anos para que ele tenha densidade total do conhecimento científico, tecnológico. Qualquer país do mundo iria olhar com carinho e atenção para não deixar os seus cientistas serem expulsos do trabalho de pesquisa.
25: O projeto recebeu parecer favorável da relatora, deputada Bia Kicis, do PL do Distrito Federal.
1: Realmente, nós não podemos abrir mão de cabeças brilhantes, de profissionais que, por décadas, desenvolvem projetos, cientistas renomados que trabalham pelo nosso país.
25: O projeto que autoriza pesquisadores e empregados de empresas públicas a permanecerem trabalhando mesmo depois da aposentadoria compulsória aos 75 anos, seguiu para análise do Senado. Da Rádio Câmara de Brasília, Antônio Vital.
2: Ciência e tecnologia.
3: Patrus Ananias, do PT Mineiro, propõe que a sociedade discuta o projeto que institui a Política Nacional de Minerais Críticos, aprovado na Câmara e em análise no Senado. O congressista defende a industrialização nacional com o objetivo de processar minerais como lítio, nióbio e terras raras em solo brasileiro.
24: Patrus Ananias entende que é preciso garantir o uso de recursos estratégicos para fortalecer a soberania e evitar a entrega do patrimônio nacional a interesses estrangeiros. Ele vê a exploração dessas riquezas vinculada à criação de postos de trabalho e ao fortalecimento da economia interna.
3: Célia Chacriabá, do PSOL de Minas Gerais, critica o texto da Política Nacional de Minerais Críticos e Estratégicos aprovado na Câmara. Ela afirma que a proposta não define com precisão o que são esses minerais, nem separa interesses econômicos da proteção à soberania nacional.
24: Célia Chacriabá defende uma política nacional para a exploração mineral com consulta pública prévia e informada à população indígena. A deputada alerta que a extração sem critérios ambientais ameaça territórios, adoece comunidades e amplia os riscos para os povos originários.
3: Na opinião de Inácio Arruda, do PCdoB do Ceará, o Congresso deve priorizar o debate sobre minerais estratégicos e tecnologia, em vez de discutir pautas secundárias. Ele acredita que o desenvolvimento do país passa pela capacidade própria de extração, processamento e industrialização dos recursos naturais.
24: Inácio Arruda também teme a entrega de minerais estratégicos a interesses estrangeiros sem geração de valor agregado no país. Para o deputado, investimentos em ciência, tecnologia e inovação fortalecem a soberania nacional e ampliam a participação da indústria brasileira no setor.
3: José Nelto, do União de Goiás, destaca que o Brasil vive uma disputa internacional em torno das chamadas terras raras. Por isso, o parlamentar reitera que os recursos minerais estratégicos devem permanecer sob o controle nacional.
24: Além disso, José Nelto critica a exploração mineral sem tributação adequada de outros metais associados ao níquel. Para o deputado, o Congresso deve impedir qualquer forma de entrega dos recursos naturais brasileiros a interesses estrangeiros.
2: Turismo.
3: A Câmara aprovou a criação de uma rota turística religiosa na região do Cariri, no Ceará. A repórter Daniela Lessa tem mais informações sobre o lugar.
4: A Câmara dos Deputados aprovou o projeto que cria a Rota Turística Religiosa do Cariri, reunindo municípios do Ceará conhecidos pelas tradições religiosas e pelo turismo de peregrinação. O projeto foi apresentado pelo deputado Yuri do Paredão, do MDB do Ceará, para fortalecer o turismo religioso, valorizar o patrimônio cultural da região e estimular a economia local. Entre os principais pontos da rota estão monumentos e espaços religiosos já conhecidos pelos visitantes, como a estátua de Padre Cícero, em Juazeiro do Norte, a estátua de Nossa Senhora de Fátima, no Crato, a estátua de Santo Antônio, em Barbalha, e a estátua da Menina Benigna, em Santana do Cariri. Relatora da proposta, a deputada Renilce Nicodemos, do MDB do Pará, argumentou que a criação da rota ajuda a divulgar os atrativos religiosos e culturais do Cariri e pode ampliar o número de turistas e a geração de empregos na região. Pontos que também foram defendidos pelo deputado Helder Salomão, do PT do Espírito Santo.
5: E conciliar o turismo religioso com o desenvolvimento econômico sustentável, isso é também muito fundamental, com a geração de emprego, renda e oportunidades, é, de fato, de se louvar uma iniciativa como essa.
4: O texto prevê que o governo federal poderá apoiar ações de melhoria da infraestrutura turística, da sinalização e da acessibilidade, além de iniciativas de qualificação profissional e atendimento aos visitantes. Ao defender a aprovação do texto, o deputado Chico Alencar, do PSOL do Rio de Janeiro, comentou a beleza da expressão religiosa do Cariri.
0: Nós somos sequiosos de explicação das nossas origens e desejosos de infinitude. E eu, como filho de piauiense, tive a honra já e o privilégio de conhecer Juazeiro.

0: assistência social, esporte e infraestrutura. Segundo o deputado, as ações contemplam cidades como Lábrea, Tefé e Jutaí.
1: Ele também participou da posse do novo governador do Amazonas, Roberto Cidade, e do vice-governador Serafim Correia, após a renúncia dos antigos ocupantes dos cargos. Átila Lins destaca que a eleição realizada pela Assembleia Legislativa representa um momento inédito na política estadual.
2: Educação.
0: Sônia Guajajara, do PSOL de São Paulo, celebra a aprovação no Senado de proposta que cria a primeira universidade federal indígena com sede em Brasília, mas com polos distribuídos em diversas regiões.
1: Sônia Guajajara registra que a Universidade Federal Indígena nasce de debates realizados nos territórios com a participação de professores, estudantes, educadores e do Congresso Nacional. Ela ressalta ainda a importância da instituição para valorizar os saberes dos povos originários.
0: Hildo Rocha, do MDB do Maranhão, lamenta ataque ocorrido no início do mês em uma instituição de ensino de Rio Branco, no Acre, onde um adolescente matou duas servidoras que tentavam desarmá-lo. Ele defende a aplicação efetiva da lei anti-bullying como forma de prevenção a episódios de violência.
1: Hildo Rocha também cobra do Ministério Público, das prefeituras e das comunidades escolares medidas contra o bullying no ambiente escolar. Ele afirma que diretor Professores e profissionais da educação devem receber treinamento para identificar conflitos antes que a violência se agrave.
0: A Câmara analisa propostas que incluem os jogos eletrônicos como recursos pedagógicos no ensino básico. Confira os detalhes com a repórter Sofia Peçanha.
3: O uso de jogos eletrônicos como ferramenta de aprendizado pode ganhar mais espaço nas escolas brasileiras. Dois projetos que propõem desde atividades extracurriculares com games educativos até a utilização de técnicas de gamificação em sala de aula avançaram na Câmara dos Deputados. O primeiro projeto, apresentado pelo deputado Marcos Tavares, do PDT do Rio de Janeiro, institui os jogos eletrônicos como atividade extracurricular em escolas públicas e privadas de ensino básico. Na prática, as escolas poderão oferecer atividades com jogos educativos fora da grade obrigatória de disciplinas. O objetivo é estimular habilidades como raciocínio lógico, criatividade, a resolução de problemas, trabalho em equipe e a inclusão digital. O texto também determina limites para o tempo de exposição às telas, critérios pedagógicos e adequação por faixa etária e a capacitação de professores e monitores. A proposta foi aprovada pela Comissão de Educação. No parecer, o relator, o deputado Dagoberto Nogueira, do PP do Mato Grosso do Sul, destacou os benefícios do uso pedagógico dos jogos eletrônicos no ambiente escolar.
4: A utilização de jogos eletrônicos como ferramenta pedagógica contribui significativamente para o desenvolvimento de competências essenciais como raciocínio lógico, pensamento crítico, criatividade e resolução de problemas.
3: Também foi aprovado pelas Comissões de Finanças e Tributação e de Educação projeto do deputado Coronel Crisóstomo, do PL de Rondônia, que cria uma política nacional de estímulo ao uso de jogos eletrônicos na educação básica. A ideia é incorporar elementos de gamificação ao processo de aprendizagem. Isso inclui o uso de dinâmicas inspiradas em jogos, como desafios, fases e sistemas de pontuação, para aumentar o engajamento dos alunos nas atividades escolares. O texto prevê que o governo federal deverá definir os recursos para custear a nova política de educação e o momento de adotá-la, de acordo com a disponibilidade financeira e sem aumento de despesas. Durante entrevista ao programa Painel Eletrônico da Rádio Câmara, o deputado Coronel Crisóstomo afirmou que o uso orientado de tecnologias digitais pode ter impacto direto na permanência dos alunos na escola.
5: Toda criança gosta de usar um aparelho eletrônico. Guiado, orientado, é muito melhor e com certeza nós vamos diminuir drasticamente a evasão escolar. Agora, se ela sabe que vai para a escola, mesmo tendo a orientação do professor, e ele vai usar uma máquina que possa aprender, a criança não vai faltar à sala de aula.
3: Agora, os dois projetos que incluem jogos eletrônicos como recursos pedagógicos no ensino básico no Brasil aguardam a análise da Comissão de Constituição e Justiça. Da Rádio Câmara de Brasília, Sofia Peçanha.
2: Segurança Pública.
1: Rosângela Reis, do PL de Minas Gerais, celebra a aprovação do projeto que aumenta as penas para homicídio e lesão corporal contra trabalhadores da segurança privada. Ela explica que a medida busca proteger vigilantes que atuam na defesa de vidas e patrimônios em locais de grande circulação.
0: Rosângela Reis defende a valorização salarial e institucional da categoria.

0: enfermaria com melhores condições de trabalho. A parlamentar afirma que os vigilantes não pedem privilégio, mas reconhecimento pelo serviço prestado à população.
1: Coronel Ulisses, do União do Acre, reforça a importância do projeto que aumenta as penas para crimes contra vigilantes e profissionais de segurança. Ele observa que a categoria precisa ser valorizada, pois atua na linha de frente de bancos e escolas, estando exposta a riscos iminentes.
0: Para Coronel Ulisses, aumentar as punições contra homicídios e lesões corporais significa dar uma resposta firme aos criminosos. Ele ressalta que o texto também prevê o amparo a familiares dos agentes caso o crime seja cometido em razão da atividade profissional da vítima.
1: Silvio Antônio, do PL do Maranhão, afirma que casos recentes de estupro coletivo contra crianças evidenciam a necessidade de o Congresso Nacional retomar o debate sobre a redução da maioridade penal.
0: O deputado também defende punições mais severas para adolescentes envolvidos em crimes graves. De acordo com Silvio Antônio, a legislação atual é insuficiente para responder a casos de extrema violência contra crianças e adolescentes.
1: Jorge Sola, do PT da Bahia, acusa parte da oposição de alterar a legislação penal para beneficiar aliados políticos. O deputado alerta que a mudança na dosimetria das penas aplicadas aos envolvidos nos atos de 8 de janeiro pode abrir precedentes para reduzir punições para outros crimes graves.
0: Jorge Sola também relaciona a derrubada de vetos presidenciais a articulações políticas ligadas às investigações sobre o Banco Master. Ainda assim, o deputado afirma que a Polícia Federal deve conduzir as apurações de forma imparcial.
1: Paulo Marinho Júnior, do PL do Maranhão, acredita que mudanças na legislação penal podem reduzir a sensação de impunidade no país. Segundo o parlamentar, autores de delitos graves precisam ser responsabilizados com mais rapidez e rigor pela justiça.
0: Na visão de Paulo Marinho Júnior, a morosidade do judiciário e a falta de punição favorecem a reincidência criminal e estimulam fraudes eleitorais. O deputado defende a união de diferentes correntes políticas em torno de propostas voltadas ao fortalecimento da segurança pública.
2: Direitos humanos.
1: A Câmara aprovou a remarcação de etapas de concursos para gestantes e lactantes. O repórter Antônio Vital acompanhou a votação.
3: A Câmara dos Deputados aprovou o projeto que garante a remarcação de etapas de concursos públicos para candidatas por motivo de saúde relacionado à gestação, ao parto ou ao período pós-parto. A proposta, já aprovada pelo Senado, estabelece que candidatas nessas condições poderão fazer qualquer etapa do concurso em segunda chamada, incluindo provas escritas, avaliações práticas e testes físicos. A candidata terá que cumprir os mesmos critérios e exigências dos demais concorrentes, preservando o caráter competitivo do processo. O projeto também define regras para a remarcação da prova. Ao ter o atestado médico aceito, a nova data deverá ocorrer entre 30 e 90 dias após o parto ou após a comprovação da condição de saúde. Em alguns casos, esse prazo poderá ser prorrogado. Outra medida prevista é a garantia de atendimento para candidatas lactantes, com direito à amamentação durante as avaliações, sem prejuízo do tempo de realização da prova. Relatora da proposta, a deputada Júlia Zanatta, do PL de Santa Catarina, argumentou que o projeto garante tratamento igualitário entre os candidatos, sem criar privilégios, pois apenas autoriza a realização das etapas em momento adequado. A relatora também destacou que a proposta, que inicialmente tratava apenas dos testes físicos para gestantes, protege não apenas a candidata, mas também a saúde do bebê.
4: Consegui, inclusive, ampliar, porque o projeto, ele previa a questão das regras para concurso público, especialmente no TAF, no teste de aptidão física. Com o nosso texto, enquanto relatora, conseguimos ampliar para todas as etapas do concurso e incluir também a questão da amamentação.
3: O projeto foi aprovado de maneira simbólica pelo plenário, sem votos contrários. Para a deputada Érica Cocai, do PT do Distrito Federal, é uma maneira de garantir o direito das mulheres.
5: Asseguram que as mulheres possam ter condições de disputar qualquer tipo de certame e a partir do seu próprio conhecimento. A mulher que não tiver condições de disputar da mesma forma em função da gravidez ou em função de estar em um período pós-parto, vai ter o direito de, em outro momento, ter ali provada a sua capacidade.
3: O texto prevê ainda punições em caso de uso indevido do benefício, como eliminação do concurso e ressarcimento de despesas. Como o projeto que estabelece regras nacionais para permitir a remarcação de etapas de concursos públicos para gestantes e lactantes foi alterado pela Câmara, o texto retornará ao Senado para nova análise. Da Rádio Câmara de Brasília, com informações de Daniela Lessa, Antônio Vital.
2: Política.
0: Bongás, do Rio Grande do Sul, afirma que os correligionários do PT apoiam a criação da CPI do Banco Master e rebate acusações de que o partido seria contrário à investigação. Ele alega que deputados da legenda assinaram um requerimento para a criação da comissão no ano passado.
1: Bongás também cobra a instalação da CPI e defende o aprofundamento das investigações sobre irregularidades envolvendo o Banco Master. De acordo com o deputado, é necessário esclarecer possíveis conexões políticas e financeiras relacionadas ao caso.
0: Rodrigo Dazaeli, do PL de Mato Grosso, rebate críticas de parlamentares do PT sobre o uso de armas legalizadas pelo crime organizado. O deputado sustenta que a maior parte das armas apreendidas em ações criminosas não tem origem em registros legais.
1: Rodrigo Dazaeli também critica a atuação de parlamentares da esquerda nos debates sobre o Banco Master e a CPMI do INSS. De acordo com o deputado, integrantes do PT recorrem ao STF para tentar reverter derrotas políticas e usam informações distorcidas no debate público.
0: Termina aqui o Jornal Câmara dos Deputados, com trabalhos técnicos de Everson Urani e apresentação de José Carlos Andrade e Luciana Vieira. Uma boa noite para você.
1: A Voz do Brasil está de volta na segunda-feira. Uma ótima noite e um bom fim de semana.
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2: A ourivesaria em filigrana da cidade de Natividade é uma das mais tradicionais expressões culturais do estado. 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
2: Antônio Luiz Maia foi reitor da Unitins no período de 11 de junho de 1992 e 5 de maio de 1993. Natural de Porto Nacional, bacharel em teologia pela Pontifícia Universidade Gregoriana em Roma, foi senador da República pelo Tocantins nos anos de 1989 e 1990 e secretário de Educação do Estado. Com seu trabalho e prestígio, conferiu peso político e intelectual à Unitins, consolidando a identidade regional da instituição. Professor Maia foi também membro fundador da Academia Tocantinense de Letras.
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1: Ótima noite, sempre com você, 11:17.

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1: 3:32. 1, 2.

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1: 3:59.
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0: Antônio.
1: Que é, mano?
0: Mas tô num problema, Antônio.
1: Que é, mano?
0: Você sabe que a minha comadre ficou viúva, né, Antônio?
1: Sei.
0: E eu também sou viúvo e eu queria dar uma casada com ela, Antônio.
1: Ué, por que você não casa, mano?
0: Porque eu tenho vergonha de falar com ela, ué.
1: Ué, mas quer que eu fale com ela, eu falo.
0: Você faz isso pra mim, Antônio?
1: Ô, mano, eu sou especializado nisso aí,
0: mano. Mas como é que você vai falar com ela, Antônio?
1: Ué, mano. Ela gosta de moda?
0: Ela é doida por moda.
1: Gosta, mano?
0: Ih, Antônio.
1: Negócio, vamos lá fazer uma serenata pra ela, mano.
0: Serenata?
1: É. Vamos lá?
0: Vai, vamos.
1: Então vamos lá, nós dois fazemos uma serenata e eu bato um papo com ela, mano.
0: Lá você conversa com ela?
1: Converso com ela.
0: Eu sei a casa dela.
1: Então vamos lá.
0: É ali naquela rua ali, ó.
1: É?
0: É aqui, Antônio.
1: É aqui já?
0: Já cheguei.
1: Aquela casinha?
0: É, bate a viola aí, pode bater a viola, nós já vamos cantar.
1: Vamos lá, então.

0: que tivesse bonita, Toy.
1: Gostou, amado?
0: Nossa senhora. Amanda já tá já tá levantando, amado.
2: Será?
0: Tá, mas é um barulhinho lá dentro.
2: Ai, Antônio, você me manda, Antônio.
0: Acho que ela tá gostando da moda.
2: Vamos cantar outro verso?
0: Vamos, amado.
2: Então vamos.

0: tão bacana, Tonho?
1: Tá certinha, mano.
0: Nossa senhora, você me mata, Tonho.
1: A Amada tá acendendo a luz, mano.
2: Acendendo o quê?
1: A luz.
0: Ai, meu Antônio, você me mata, Tonho.
1: A Amada tá ali na janela, mano.
0: Na janela?
1: É, Amada.
0: Ai, meu Deus, vamos cantar outro verso, Tonho?
1: Vamos outro verso, Amada. Tá gostando da moda.
0: Tá gostando da moda.

0: de diversos, Antônio.
1: Amado, eu não tô gostando não, amado.
0: Por que, Antônio?
1: Você tá indo embora, amado?
0: Ai, meu Deus.
1: Amado, vai dar zebra, amado.
0: Ai, Antônio, você me mata, Antônio.
1: Amado, ela viu o cheiro e foi embora, amado.
0: Ué, viu eu e foi embora por quê?
1: Ah, o cheiro tá muito mal arrumado, amado.
0: Será, Antônio?
1: Você tá descalço, tá com paia no bolso, amado.
0: Mas será?
1: Ah, você tem que comprar um pareio novo, amado, fazer a barba.
0: Pode deixar então, Antônio, que eu vou comprar um terno amarelo, uma botina amarela.
1: Chefe, tem que vir de botina nova.
0: Eu quero vir aqui no Stick.
1: No Stick?
0: É, vou chegar aqui bem bacana mesmo.
1: Vambora, né? Volta outro dia fazer serenata.
0: Então vambora. Tchau, comadre. Tchau, ingrata.
1: Tchau, orgulhosa, mal agradecida.
0: Fica dando bola pra mim, depois não quer, né?
1: Soberba, fingida, ingratona.
0: Ingratona.
1: Você vai casar com a mãe?

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3: Antônio Luiz Maia foi reitor da Unitins no período de 11 de junho de 1992 e 5 de maio de 1993. Natural de Porto Nacional, bacharel em teologia pela Pontifícia Universidade Gregoriana em Roma, foi senador da República pelo Tocantins nos anos de 1989 e 1990 e secretário de Educação do Estado. Com seu trabalho e prestígio, conferiu peso político e intelectual à Unitins, consolidando a identidade regional da instituição. Professor Maia foi também membro fundador da Academia Tocantinense de Letras.
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4: O governador Wanderlei Barbosa inaugura na próxima sexta-feira, dia 22, às 17h30, o novo campus da Universidade Estadual do Tocantins, a Unitins, em Dianópolis. A solenidade terá a presença de autoridades acadêmicas e políticas, bem como de representantes da comunidade. A entrega reforça a expansão do ensino superior público, fortalece a interiorização da educação e impulsiona o desenvolvimento regional. A programação contará com o show da cantora Vanessa da Mata e será aberta ao público. A iniciativa reforça o compromisso do governo do Tocantins com a educação, a inclusão social e o desenvolvimento sustentável ao ampliar o acesso à educação de qualidade, promover a formação profissional e incentivar a produção de conhecimento alinhada às demandas regionais. Da Secretaria de Estado da Comunicação, Elobar-se.
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1: A ourivesaria em filigrana da cidade de Natividade é uma das mais tradicionais expressões culturais do estado. A técnica é praticada desde o século XVIII, período do ciclo do ouro na região, quando artesãos começaram a produzir joias com influência portuguesa. A filigrana é um processo artesanal delicado que consiste em moldar fios muito finos de ouro ou prata, formando desenhos detalhados e rendados. Cada peça é feita manualmente, exigindo habilidade, paciência e precisão. Em Natividade, a arte da filigrana segue viva pelas mãos de mestres joalheiros que representam uma tradição centenária, que segue como símbolo de identidade cultural e patrimônio histórico do Tocantins.
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5: O governador do Tocantins, Wanderlei Barbosa, acompanhado da secretária de Estado da Educação, Celestina Souza, inaugurou na última sexta-feira em Araguaína, norte do estado, o Colégio Militar do Estado do Tocantins, Jorge Humberto Camargo. A nova unidade integra o projeto Obra Toda Semana, desenvolvido pela Secretaria de Estado da Educação, por meio do Programa de Fortalecimento da Educação, o PROF. A obra recebeu investimento de 18.037.000 reais e conta com estrutura moderna composta por 18 salas de aula, 2 laboratórios, biblioteca, salas administrativas e pedagógicas, pátio coberto, refeitório, quadra poliesportiva coberta, centro de gás, auditório, guarita de segurança, passarela coberta, estacionamento para servidores e área de convivência. A entrega representa o compromisso da gestão estadual em fortalecer a educação pública, ampliando o acesso a espaços educacionais de qualidade e promovendo o desenvolvimento integral dos estudantes. Da Secretaria de Estado da Comunicação, Elô Barsi.
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1: 7:24.

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3: Segundo o Inmetro, o capacete apresenta alto índice de falsificação, representando risco direto à segurança. A checagem do QR Code no capacete pode ser feita em poucos segundos, permitindo ao consumidor confirmar a originalidade antes mesmo da compra. Para fabricantes e lojistas, será necessário se adequar às novas exigências para continuar comercializando os produtos. Já para os consumidores, a principal vantagem será o aumento da transparência e da segurança. Com a nova lei, motociclistas e passageiros não terão que trocar o equipamento. A medida serve apenas para os modelos que estão nas lojas e ainda serão comercializados. Condutores podem seguir com as antigas práticas, mas agora devem ficar atentos na hora de adquirir um capacete novo, pois este deve vir no novo padrão.
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6: A Prefeitura de Araguaína e o SEBRAE iniciaram a Feira de Artesanato Talentos da Terra, realizada na Casa do Empreendedor, ao lado do Mercado Municipal. O espaço funciona às sextas e sábados e reúne artesãos da cidade para comercialização de produtos e fortalecimento do empreendedorismo local. Além das vendas, os participantes também recebem capacitação em áreas como marketing, administração e vendas pela internet. A iniciativa busca ampliar oportunidades para microempreendedores e fortalecer a economia criativa no município. Tina Santos para Unitins FM.
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1: Alô, bom dia, ouvintes da Unitins FM, programa Coisa de Mãe, chegando por aqui com muita alegria para vocês. E hoje a gente vai falar sobre uma temática muito importante, afinal de contas, é um mês das mães. Tivemos aí o Dia das Mães no domingo passado, e é um mês especial voltado, assim, para a maternidade, os temas. E hoje nós vamos falar sobre um tema que a grande maioria das rodas de mães, mulheres, reclamam, falam, conversam, questionam, que é a maternidade solo dentro do relacionamento. Sabemos que temos muitas mamães solos, literalmente, de fato, solos, mas tem uma boa parte das mães que são solo, estando acompanhadas. E isso realmente tem mexido com a cabeça de nossas mamães. E conosco já está a nossa ilustre convidada, e vamos chamá-la para a gente dar início a essa super entrevista. Doutora, que alegria, é sempre tão bom estar com você, seja muito bem-vinda. Bom dia, doutora Verônica Leite, que alegria poder trazer uma especialista, uma profissional do seu gabarito, sempre aqui para falar de temáticas tão importantes sobre maternidade.
2: Obrigada, Selma, mais uma vez pelo convite. É sempre um prazer estar aqui com você, principalmente falando dessa parte de maternidade, que é algo que eu gosto bastante, né? Principalmente, a gente está no mês das mães, mês das noivas.
1: Verdade.
2: E é um mês bastante dedicado à saúde mental materna.
1: E é importante a gente tratar sobre esses assuntos e falar, dar essa abertura aqui, porque realmente existe esse questionamento forte entre as mães, né, doutora?
2: Sim, sim. Na verdade, é uma queixa bem frequente.
1: Muito.
2: Eu ouvi uma vez uma frase que é assim: eu tenho parceiro, mas eu não tenho uma parceria. Né?
1: Forte.
2: Então, infelizmente, é muito comum. A mulher, ela toma conta de tudo, né? Ela toma conta da casa, dos filhos, muitas vezes do marido. O marido acaba sendo um filho também, né? E isso é uma sobrecarga muito grande. Acaba sendo uma sobrecarga materna gigantesca, né?
1: Verdade.
2: Porque ainda tem-se aquela ideia de que a mulher entra muito no papel do cuidado, né? Ela é ensinada desde cedo a cuidar. E o homem, essa ideia que hoje em dia não vai muito de acordo com a realidade de que o homem é o provedor, né? No Brasil, mais de 50% das mulheres é a provedora dos
1: Verdade.
2: Lares.
1: Verdade. Né? E é uma coisa que nos preocupa muito, porque quando a gente fala em prover, não se trata apenas da parte financeira, mas o apoio emocional, psicológico, a força-tarefa ali diária, dividir de fato as responsabilidades daquele filho que foi decidido pelo casal.
2: Exato. Existe uma diferença muito grande entre ajudar e dividir responsabilidades. É algo que eu acho que há uma confusão em relação a isso, né? Muitos homens falam: ah, mas é só falar que eu faço, é só pedir que eu faço, né?
1: Verdade.
2: Mas essa coisa da mulher ter que pedir já é uma sobrecarga muito grande. Muitas vezes ela fala assim: não, se eu tiver que pedir, se ele tiver que fazer reclamando, eu faço. Pode deixar que eu faço, né? E nisso ela só vai assumindo muitas coisas e sobrecarregando cada vez mais, né?
1: Verdade. Essa questão de falar sobre pedir é algo tão natural, em que nós mulheres, mães, esperamos de nossos parceiros, que muitas vezes o pedir já se torna também sobrecarregante, porque ela já está ali disponível o tempo inteiro e espera que este companheiro esteja também.
2: Sim, aí é aquele parceiro que não sabe nada sobre a escola da criança, então a mulher tem que saber, a mãe tem que saber. Tudo sobre a questão da escola, ela que sabe das roupas, quando está faltando uma roupa, ela que sabe da consulta com o médico, ela que sabe dos remédios, ela que sabe de tudo, ela que sabe da organização da casa. E aí, muitas vezes, pergunta pro pai ali: tá, e como que é o nome, às vezes, do melhor amiguinho do seu filho? Não sei. Né, que tem um aniversário essa semana. A mãe que tem que pensar no presente.
1: Verdade.
2: Se o pai não pensa, É claro, existem hoje em dia, felizmente, alguns lares que são exceções, ainda não Sim. são regra.
1: Verdade.
2: Então, essa sobrecarga ainda tem sido muito grande. Esses dias, eu conversando com uma paciente minha, e ela, numa sobrecarga muito grande de trabalho, ela decidiu, a muito custo, deixar pro esposo dela. Porque ela não ia dar conta, de fato. E ele deu conta, né? Às vezes a gente acha que a gente tem que se tornar insuficiente também.
1: Verdade.
2: A gente acha que só a gente dá conta, só a gente que consegue fazer
1: só
2: tudo.
1: Só a gente sabe.
2: Só a gente sabe. E não é isso, né? Cada um faz de um jeito. Ele não vai, ninguém vai fazer do seu jeito. Ele vai ter o jeito dele, mas você, se você não abrir mão desse controle tão grande, vai só adoecer, né?
1: Verdade. Existem duas vertentes. Essa mãe que muitas vezes não permite e a mãe que tá sempre pedindo e cutucando e a coisa não acontece.
2: Sim, e gera muitos conflitos, né? E aí, no lugar de sentar e conversar, olha, vamos tentar dividir essa responsabilidade, será que a gente consegue lidar com isso? Já, né, sempre jogando, entre aspas, jogando na cara. Você não faz nada, você não ajuda. E isso só vai gerando conflito e muitas vezes acabando com o casamento, né? E aí, a criança vê aquele modelo de que esse é o modelo de um relacionamento que um tem que se sobrecarregar, tem que tomar conta de tudo, enquanto o outro, né? Eu vi uma entrevista esses dias que uma mulher fez com vários homens, perguntando o que que ele fazia quando chegava em casa. Não sei se você viu.
1: Sim.
2: Né? Daí a mulher falava, não, eu chego em casa, eu ainda vou lavar louça, eu vou colocar a menina pra dormir, preparar jantar. E o homem falava assim, eu chego, tomo um banho, vou jantar.
1: Vou pro sofá,
2: às vezes brinco um pouco com a criança, chega descansado, né? Tem essa ideia do, porque o homem trabalha, a mulher também trabalha, né? Mesmo a dona de casa, ela fica extremamente exausta.
1: Realmente. E você trouxe um ponto bastante importante, que eu também vi um documento, assim, um vídeo na internet semelhante a este, mas o esposo falando que provia tudo, que era o esposo que sustentava a esposa e que a esposa ficava em casa sem trabalhar, que a esposa não trabalhava, então por isso ele estava ali parecendo que estava com um troféu na mão, né, expondo esse troféu de seu esposo que estava dando possibilidades da esposa ficar em casa sem trabalhar.
2: Exatamente, a tal da esposa troféu é uma lenda.
1: Exatamente.
2: Que inventaram, né? Muitas vezes a mulher deixa. Isso é um outro assunto, né?
1: É verdade.
2: Mas sim, vai trocar de papel para ver se dá
1: conta.
2: Sim, sim. E é interessante que se há uma troca de papel, por exemplo, às vezes a mulher que está trabalhando e o homem está desempregado e ele passa a ser o dono de casa, digamos assim. Nossa, ele é visto como um herói.
1: Sim.
2: Ele, nossa,
1: quando faz
2: algo. O homem que cuida dos filhos, que faz tudo pelos filhos, como se não fosse a obrigação dele como pai.
1: Exatamente.
2: E a mulher faz isso todos os dias e ninguém bate palminha pra isso.
1: Ninguém,
2: né?
1: Aplaude ninguém. E por que que eu trouxe esse comentário desse rapaz, desse senhor? Porque com certeza a forma como ele estava falando é aquele tipo de esposo que, devido à esposa não trabalhar fora, que trabalhar estando em casa, gente, é um trabalho. E assim, apesar de ser prazeroso cuidar da casa, cuidar dos filhos, cuidar do esposo, cuidar das demandas, gerir toda a rotina da casa, é prazeroso sim, mas também é estressante, tem os momentos de altos e baixos e não dá pra romantizar. E geralmente quando menciona assim, a minha esposa fica em casa e não trabalha, é como se falasse assim, bom, como eu trabalho fora, eu não vou ajudar em casa, porque a minha esposa tá 24 horas em casa trabalhando só em casa.
2: Exato.
1: E aí traz essa realidade de que, não, eu não preciso fazer nada porque já faço a minha parte, que é garantir as coisas. Exatamente.
2: E aí não garante nem o apoio emocional que muitas vezes aquela mulher precisa, né?
1: Verdade.
2: É um trabalho ingrato, o trabalho doméstico, né? O trabalho
1: Sim.
2: em casa. Mesmo que a mulher goste, é um trabalho cansativo, porque ele não é visto, ele só é visto quando a mulher não faz.
1: Verdade.
2: As mulheres, eu vi um estudo uma vez que comparou mulheres que trabalhavam fora e dentro de casa e só as que trabalhavam dentro de casa. As que trabalhavam apenas dentro de casa eram mais estressadas.
1: significativamente a gente vê isso realmente Sim. na vida diária. Sim. E quando a gente traz para a realidade das mães, das mulheres de hoje em dia, que têm dupla, múltiplas tarefas, né? Que acabam ficando em casa, tendo trabalho fora e às vezes outras várias demandas. E é tão importante a gente falar sobre isso, porque temos também uma problemática grande no Dia das Mães, que muitas vezes a esposa, por estar o tempo inteiro em casa, às vezes no Dia das Mães acaba ficando também em casa. Vamos fazer um churrasco aqui para comemorar, vamos manter a gente aqui para poder reunir a família. E aí a mãe vai para onde?
2: Para a cozinha.
1: Para a cozinha. Então é importante que neste mês das mães a gente tenha essa reflexão, que os companheiros levam suas esposas, porque para vocês casa é sinônimo de descanso, para a mulher é trabalho.
2: Sim. É, o casamento é muito mais vantajoso para um homem do que para a mulher. Né? Tanto que muitas mulheres, depois que às vezes ficam viúvas ou separam depois de 40, 50 anos, não querem casar. Porque é muito mais desgastante para a mulher, porque ela tem que assumir muita coisa.
1: Realmente.
2: E para o homem é vantagem. Né? Espero que isso tende a mudar.
1: Renuncia tudo para estar ali, né?
2: Sim, é porque ele espera que tenha uma cuidadora. Ele espera alguém que vá cuidar dele, que vai cuidar dos remédios, que vai cuidar dos médicos, que vai cuidar da roupa que ele vai vestir. E aí isso, às vezes, muitas vezes é propagado, é mantido, né? Às vezes tem dois filhos, um menino e uma menina, tratar o menino diferente da menina.
1: Verdade.
2: Olha, a menina tem que brincar só de boneca, o menino não pode brincar de boneco, que eu acho errado, porque o menino tem que aprender a cuidar também, né? E eu imagino que tenham pessoas que ouçam eu falar isso, acham um absurdo.
1: Que acha que está levando, né, incentivando uma outra questão.
2: Enfim. é isso.
1: E é complicado, doutora Verônica, quando a gente traz essas questões, porque de fato é cultural. E a gente precisa mudar todo esse contexto, porque ensinar as crianças que eles também devem, por exemplo, forrar suas camas, tirar o prato da mesa, deixar seus pertences nos locais adequados, organizar a baguncinha depois das brincadeiras. Tudo isso faz parte de uma responsabilização, não só da menina, quanto do menino também.
2: Sim, criar adultos funcionais.
1: Sim.
2: Né? O que é, eu vejo algumas pessoas falar, eu não sei cozinhar e acho isso bonito. Né? tem que ser adultos funcionais.
1: Realmente, e é tão importante trazer isso aqui, porque tem também essa preocupação com a masculinidade dos filhos. Ah, se eu colocar para lavar uma louça, é trabalho de menino. Esses dias eu até vi um menininho de uma amiga minha falando: olha, tia, eu não ajudo com os afazeres da casa, só a minha irmã, porque meu pai falou que é trabalho de homem, de mulher. Então, assim,
2: ainda tem muito essa ideia e eu acho que cabe a nós começar a mudar isso. Porque trabalho de casa é trabalho de casa, não tem gênero.
1: Verdade, não existe. Até porque hoje, cada vez mais, os homens decidem morar sozinhos, às vezes para estudar, para seguir uma carreira. E se essa mãe não tornar um adulto funcional, vai dar problema. Sim. Por mais condições financeiras que tem, é necessário que o básico ser humano saiba fazer.
2: Sim. E aí, muitas vezes, esse homem que assume esse papel de eu não faço nada em casa e separa ou fica viúvo, ele casa rapidamente. Porque ele precisa achar uma outra cuidadora. E se ele acha alguém que não faz esse papel, ele já não gosta. E aí isso vai se perpetuando.
1: E fica se comparando, né?
2: Isso, e por isso que muitas mulheres não querem isso. Né? Tipo, eu vou continuar cuidando até quando? Também quero ser cuidada.
1: Realmente.
2: Quero dividir as tarefas para... Porque se você divide as tarefas em casa e não necessariamente ter essa ideia de ajudar, como eu já falei, é uma das coisas que mais sobrecarrega a mulher. Essa sobrecarga mental, que a gente até conversou sobre
1: Sim,
2: ela em outras vezes, né? É uma sobrecarga mental, você ter que pensar, tá, eu vou, por exemplo, vou dar uma entrevista e aí com quem que eu vou deixar a criança, o que que a criança vai comer, como é que ela vai, quando poderia simplesmente sair de casa, deixar
1: Sim,
2: lá e sair.
1: Como os homens
2: como
1: fazem.
2: Como os homens fazem, né? É bem mais legal ser pai, né? Porque às vezes Você chega mais descansado, questão da dona de casa. Ela tá estressada o dia inteiro, e aí tem que cuidar da criança, e o cara chega às vezes com toda a energia do mundo, e aí ele é o pai legalzão, porque vai ter energia para brincar com essa criança.
1: Verdade. Né? Vai se estressar em algum momento e tá tudo bem. E assim, existem sinais dessa sobrecarga dentro de casa, entre os casais. Quais são os principais sinais, doutora, que a mulher, o homem, a família em si, no contexto familiar, devem ficar atentos com relação a isso?
2: Um dos principais é a irritabilidade. A mulher, ela começa a ficar mais irritada. Ela não consegue descansar nem em momentos que ela poderia. Então, ela está sempre assim, ela está aqui, mas ela está sempre pensando em alguma coisa. Alteração do sono, alteração do apetite. Geralmente, ela deixa de cuidar de si. Então, a saúde começa também a ter problemas, né? Ela deixa de cuidar, de ir no médico para ela. Ela deixa de fazer exames dela. Esses dias eu atendi uma paciente que foi exatamente isso. Ela chegou assim extremamente sobrecarregada, com preocupação com o esposo. E aí ela me mostrou, falou assim: eu tenho vários exames aqui que é para eu fazer. Eram de janeiro. E os exames dele todos em dia, os remédios dele todos em dia. E ela, esse é o novo filho dela, né? Porque os outros filhos já estão criados. E aí, assim, esse papel de cuidado muito grande sobrecarrega a mulher. Então, vários sintomas, ansiedade mais constante, assim. Então, isso mostra que ela está numa sobrecarga, às vezes evoluindo para um transtorno de ansiedade, para um transtorno depressivo. E ninguém está vendo, né? É aquela história, quem cuida de quem cuida.
1: Verdade. E sinalizar isso ao esposo, muitas vezes, acaba sendo, assim, taxativo. Tem um relato recente de um grupo de mães que eu ouvi de uma mãe em choro, assim, prantos, falando o seguinte: que ela mudou toda a rota da vida dela, inclusive deixou a profissão, foi para casa, adquiriu uma nova função para vender algo, fazer outras coisas para poder conciliar, e que a rotina do marido não mudou em nada. Manteve a mesma coisa, o mesmo ritmo, os mesmos sonhos, a mesma pessoa. E ela segue preocupada com a mochila da escola, a mochila que vai para o médico, as vacinas em dia, o menino que não quer comer, a seletividade alimentar do outro filho que é especial, que é atípico. E aí vem o cabelo, que ela reclama muito que não é mais o mesmo, o corpo que não consegue mais, e aí vem a libido, que às vezes o marido ainda questiona. E assim, você vê isso diariamente. Quando a gente traz uma temática dessa, é porque está latente aos nossos ouvidos o tempo inteiro. Eu imagino que não chega no teu consultório.
2: Chega, e aí às vezes não é a principal queixa. E aí a hora que você vai conversando, esmiuçando, você começa a perceber de onde que vem tudo aquilo que está acontecendo. Né? Esse relato dessa mãe, infelizmente, não é raro, é muito comum. Os homens, quando se tornam pais, muitos não se tornam pais de verdade. Eles não mudam os hábitos deles, continuam os mesmos hábitos, os mesmos hobbies. Então, ia jogar bola toda quarta-feira, continua indo jogar bola toda quarta-feira. E a mulher que se vire para lidar com todas aquelas situações, ali, mas eu preciso... Não, ele não pergunta. Você pode ficar com... Igual a mulher faz, né? Você pode ficar com a criança para eu fazer tal coisa? Não, ele simplesmente vai. Né? Ele continua tendo os hábitos dele, os hobbies dele, enquanto a mulher, igual você falou dessa mãe, e que acontece com a realidade da maioria de nós, é mudar toda a rotina. A gente muda toda a rotina, a gente adapta a nossa vida à vida da maternidade, do casamento, e o contrário nem sempre acontece, né?
1: Igual ela, tinha uma profissão linda e teve que remediar, tipo assim, renunciar o crescimento disso para vir para casa, para cuidar. E a gente via, assim, que o que mais incomodava não era o fato de cuidar das crianças.
2: Sim.
1: Era, assim, a ineficiência, a falta de atitude do parceiro em casa.
2: Sim.
1: Porque às vezes, doutora, a gente comenta sobre cuidados e tal, e tem muitas mães que às vezes até próprias mulheres não apoiam, não acolhem, falam assim, mas assim... Você não gosta de ser mãe? Você acha que é cansativo? Ai, mas ser filho, ter filho é assim mesmo. Porque eu vi que nesse momento algumas mães acolheram, mas algumas entraram com outros comentários, tipo assim, ai gente, mas maternidade é isso mesmo. É que a gente tem que pensar muito antes de ter filho, porque é isso. Tipo assim, a conformidade de sempre defender que homem é assim mesmo e que a mulher tem que compreender que é assim, tá tudo bem.
2: está muito enraizado, né? Isso está muito enraizado, e você mudar toda essa questão cultural leva tempo, né? É um pensamento bem machista que está na cabeça de muitas mulheres, e essa coisa de que a mulher tem que dar conta de tudo. Onde está escrito isso? Ninguém dá conta de tudo. Não, ninguém dá conta. E aí às vezes as pessoas falam: ah, mas antigamente dava. Não dava, não dava. Ela deixava de toda a sua muitas mulheres deixavam toda a sua feminilidade de lado.
1: Sim.
2: Né? Ficavam ali tendo um filho
1: seu autocuidado.
2: Do outro, seu autocuidado, sua libido, deixavam de lado as coisas. Quem falou que elas davam conta de tudo? Às vezes elas tinham mais apoio das outras mulheres mais próximas. Hoje,
1: verdade,
2: é mais difícil. Mas dizer que dá conta de tudo, ninguém dá, gente. Somos seres humanos, né?
1: É, e dos filhos mais velhos, porque famílias que tinham famílias, sim, grandes ali de 10, 11, 15 filhos, os mais velhos iam crescendo e ajudando na rede de apoio. Acabava sendo a rede de apoio desses pais, dessa mãe.
2: E isso tem consequências, tem, depois, né? Eu conheço pessoas que viveram isso e que às vezes não quiseram nem ser pais ou mães, porque eu já cuidei muito tempo, eu já tive esse papel, eu deixei a minha infância de lado para assumir esse papel de mãe e pai.
1: É, né? Verdade.
2: Na maioria das vezes, se tiver pelo menos uma menina ali, quem vai assumir é a menina. A não ser que sejam todos,
1: verdade,
2: meninos, quem vai assumir é a menina.
1: E isso é muito real. Muito real. Temos a participação, Verinha, mas tem também o pai, aquele que divide as tarefas.
2: Então,
1: senhor Verinha, verdade, isso aí eu sei que o senhor divide muito bem, viu? Parabéns,
2: sim,
1: por fazer isso.
2: Na verdade, ele é o pai, ele tá fazendo o papel de pai.
1: Verdade.
2: Né? Tem o papel de mãe e papel de pai.
1: Sim.
2: Usam muito essa coisa do pai. Não, na verdade, o pai também tem que ter esse papel de cuidador.
1: Sim.
2: E parabéns que ele assumiu esse papel de pai.
1: Verdade.
2: Porque o pai não é só, né, o parceirão ali que não,
1: verdade,
2: faz nada, né? Então, que bom que existem hoje homens que têm assumido essa responsabilidade. Né? Minha filha tem um pai presente que divide as tarefas comigo, por exemplo. E mesmo assim, por exemplo, quando minha filha ainda amamentava, aquele primeiro mês, né? E para eu descansar, muitas vezes era ele que dava banho, ele que fazia as coisas. E tinha uma moça que trabalhava em casa, ela tinha a ideia de que eu não fazia nada.
1: É verdade.
2: Ah, é só ele que faz. É só ele que cuida. Porque ela via um recorte do dia, quando eu tinha, né, ficado a noite toda amamentando. E aí era ele que estava ali me auxiliando naquele momento, dividindo, né, as tarefas para não me sobrecarregar tanto. Mas ela tinha a visão de que só ele que sabia fazer. Que era,
1: olha,
2: só
1: aí,
2: ele que fazia. A única coisa que eu fazia, entre aspas, era amamentar, como se não fosse algo que suga a gente, né?
1: E é realmente super cansativo, porque requer toda uma demanda de madrugada, de manhã e a qualquer momento, e é livre demanda ali no início, né?
2: Sim, é muito cansativo.
1: Realmente é estressante. Gente, vamos para um breve intervalo. O seu Verinha falou aqui, fechado com a entrevista, com certeza. Ele faz muito bem a sua parte, eu quero parabenizar. Ah, fechado com a entrevistadora. É porque passou. E é realmente, o senhor Vieri. É porque tem um S lá, tranquilo. Tá. Mas enfim, gente, vamos para um breve intervalo e voltamos já já com mais programa Coisa de Mãe. Fiquem aí.
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3: 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Agrotoca. 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A iniciativa percorreu os municípios de Barrolândia, Colinas e Miracema, com foco no processamento de produtos de origem animal, como linguiça, laticínios e mel. O evento teve como objetivo fortalecer o setor agroindustrial, especialmente na agricultura familiar, incentivando a regularização sanitária, a adesão aos sistemas de inspeção e geração de renda no campo. Atualmente, o Tocantins conta com 18 agroindústrias certificadas pelo Sistema Unificado Estadual de Sanidade Agroindustrial Familiar, Artesanal e de Pequeno Porte, abrangendo diversos produtos.
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1: Olá, voltamos aqui com o programa Coisa de Mãe. Você que chegou agora, Cileide, nossa coordenadora aqui, ligadinho no programa. Bom dia, minha querida. Obrigada por estar nos ouvindo, né? Nos acompanhando. E assim, gente, a temática de hoje é muito relevante, porque a gente fala sobre a maternidade solo estando no relacionamento. Muitas vezes é questionado o tempo inteiro por que que os dois escolheram ser pai e mãe. E na hora de dividir as tarefas de forma responsável, não tem essa divisão. E muitas vezes também tem a questão, inclusive em redes sociais, que é muito aplaudido, quando os pais levam o filho na escola, quando busca, quando faz algo que muitas vezes não é o hábito de ver um homem fazer, cuidando, às vezes preparando um alimento, fazendo alguma coisa, as pessoas ovacionam de aplausos, parabéns, que pai maravilhoso, que maridão, é o sonho de todas as mulheres, sem perceber que aquilo ali só está dando ênfase cada vez mais ao homem se comportar como se comportam. E quando fazem alguma coisa, estão fazendo algo a mais além da obrigação. E não é de fato, né, doutora?
2: Assim, é o papel de pai mesmo, que muitos acabam esquecendo, né? E às vezes a mulher, ela tem a ideia, assim, de... A autoestima dela também é muito afetada, no sentido de... Poxa, se não tá olhando para mim, se as minhas necessidades não estão sendo vistas, talvez eu não tenha importância alguma aqui.
1: Realmente.
2: Né? E aí, aos poucos... ela começa a acreditar nisso e a autoestima dela vai afetando cada vez mais e isso aí acaba indo para um outro caminho, né? Poxa, eu não estou vista. Ela muitas vezes ela não é vista. Ela só é vista se ela sai de cena, né?
1: Verdade.
2: Que daí o negócio, digamos assim, desanda e aí eles percebem de fato o que acontece.
1: Realmente. E ainda existe aquele questionamento, doutora, que quando a mulher reclama de cansaço, mas como cansada, você só fica em casa.
2: Exato. Você não fez nada.
1: Exatamente.
2: Né? Aquela mulher no puerpério ali, extremamente estressante, aquela criança que demanda o tempo todo, né? Mas, poxa, é uma criança que ela não dorme o tempo todo, ela dorme picado. E achar que, não, pô, você não fez nada, você fica em casa o dia inteiro. Igual uma paciente minha, ela tava, essa que eu comentei, que tava sobrecarregadíssima, assim, a ponto de que ela adoeceu. E aí eu falei, eu vou te dar uma semana de atestado e tal. E aí eu falei pra ela, assim, mas já comunica seu esposo que você está se tratando, porque senão ele vai ter a ideia de que não, agora ela está disponível, ela vai poder reassumir esse papel de levar as crianças para as atividades. Porque em os filhos dela, acho que tem 10 anos, em 10 anos sempre foi ela que assumiu essa responsabilidade de levar as crianças em todas as atividades, tomar conta de tudo. E de repente ela chegou para ele e falou, olha, agora assuma. E ele fez reclamando, ela falou assim, faça reclamando, mas faça. Ela falou assim, em outras situações, quando ele começava a reclamar, eu falava, deixa que eu faço. E ela falou assim, dessa vez eu decidi que ele faça. Foi libertador para ela.
1: Imagino.
2: Demorou 10 anos para isso, mas foi libertador.
1: E eu imagino o alívio que se sente de dentro para fora, porque não é só ali um alívio imediato. Sim. É diariamente, isso faz toda a diferença. Bom dia, estou ouvindo vocês. Obrigada, Ju. Obrigada aí pela participação. Gente, lembrando que para participar, 639-9915-6234. 999-15-6234. E assim a gente segue aqui a nossa entrevista. Falamos, inclusive, doutora, dos sinais, dos principais motivos da mulher ter essa sobrecarga, da questão da cultura mesmo familiar, dos pais ensinar os filhos também serem adultos funcionais. E agora vamos falar como diferenciar esse cansaço normal da rotina desse cansaço da sobrecarga dentro do relacionamento, da sobrecarga materna.
2: Eu acredito que o principal ponto que a gente tem que observar é o quanto que essa pessoa, como eu já disse, consegue descansar no momento que ela... Porque, por exemplo, se você está só cansada do trabalho ou cansada do dia a dia mesmo, quando você para, você consegue descansar, você consegue relaxar, você consegue ler um livro, assistir um filme de uma forma tranquila. Quando a mulher, ela não consegue mais fazer isso, ela, por exemplo, ela senta aqui e ela já está preocupada com várias questões, né? Ela está assistindo um filme, mas já está preocupado com a outra coisa que ela tem que fazer, ou ela vai, que seja para uma massagem, ela não consegue relaxar ali, é um sinal que tem que ser levado em conta. É sinal que ela não está descansando mentalmente, né? Ela está extremamente sobrecarregada, porque são muitas demandas. Ela tem que pensar em tudo, literalmente. Né? Ela que tem que pensar qual comida que... Mesmo que ela tenha alguém que faça a comida para ela, é ela que tem que definir o cardápio, é ela que tem que ver que as coisas estão faltando em casa, é ela que tem que marcar médico para os filhos e para o marido, e às vezes deixa de marcar o dela. Sim. É ela que tem que cuidar da casa, é ela que tem que limpar da casa. Ah, mas ela tem uma funcionária, mas é ela que tem que ir atrás dessa funcionária, ela que tem que chamar a atenção da funcionária, se for o caso. É ela que assume se essa funcionária falta.
1: É o mercado.
2: Né? É ela que vai ao mercado. Então, são muitas tarefas. Além de tudo, trabalhar e prover na maioria das casas, né? É ela que às vezes traz o alimento para dentro de casa, além de tudo isso.
1: Verdade, realmente é estressante. E aí, identificar isso o quanto antes é importante.
2: Sim. Identificar antes que vire algo muito maior, né? Sentar, se possível, infelizmente alguns homens não são abertos a isto, né? Mas identificar e tentar conversar com esse parceiro e colocar, digamos assim, as cartas na mesa. O ideal, no mundo ideal, é conversar antes
1: do neném
2: nascer, né? É claro que muitas vezes já há sinais durante a gestação, né? Acho que até ficou famoso agora de uma moça, como é que é? Rafaela Kalimann, né? Que ela colocou isso, a mudança do parceiro dela já durante a gestação, que ele não deu apoio. Mas ele foi dando alguns sinais, né? Às vezes, dentro de um namoro ou dentro de um casamento, você já consegue perceber alguns comportamentos, né? Porque muitas vezes a mulher, ela tem aquilo, ah, mas eu gosto de cuidar dele, eu gosto de fazer. Mas tá tudo bem cuidar. É legal um cuidar do outro, mas tem que ser, sim, um cuidar do outro.
1: Verdade.
2: Né? Sem que isso... A maternidade, ela tem que ser...
1: O mais leve possível.
2: O mais leve possível, ela tem que ser gostosa, ela não precisa ser essa sobrecarga toda, ela não precisa ser. Porque às vezes a gente ouve muito as mulheres falarem, eu gosto de ser, como é que é? Eu amo meus filhos, mas eu não gosto da maternidade da forma como ela acontece. Né? Eu amo estar ali com meus filhos, amo cuidar dos meus filhos, mas eu gostaria de não precisar tomar conta de tudo.
1: Verdade, e isso é muito real, inclusive quando a gente fala dos sinais, os sinais são visíveis, mas geralmente nós mulheres temos aquele pensamento de que vai mudar.
2: Quando se tornar pai vai melhorar, sim, ou quando casar vai melhorar.
1: Com o tempo vai perceber que precisa e vai melhorar e espera, e vai dando essa oportunidade e essa melhoria não chega.
2: Nem vai chegar, né? Se ele não tiver disposto a isso, se ele não tiver aberto a isso, né? Tem pessoas que têm um pensamento muito fechado, não vão, né? Infelizmente, essa realidade, às vezes, não vai acontecer. E a mulher também tem que ter, em algum ponto, ela pensar até quando ela vai aguentar aquilo, né? Até quando a saúde mental dela precisa ser deixada de lado. Porque se ela não cuida dela, ela está dando esse exemplo para os filhos dela.
1: Verdade.
2: Né? É isso que eles estão vendo. Então eu tenho que me deixar de lado, eu tenho que deixar minha profissão de lado, igual esse caso que você colocou. Eu tenho que deixar a minha saúde mental de lado, em detrimento do outro. É isso que ela tem que começar a pensar. É isso que eu quero para o resto da minha vida? É esse exemplo que eu quero dar para os meus filhos? Para não chegar igual... em algumas situações que eu vejo, assim, a mulher lá, seus 50, 60 anos, que viveu isso a vida inteira, e aí chega num ponto que, nessa idade eu já não quero mais tomar nenhuma atitude, eu já cansei, vou deixar desse jeito mesmo, porque... Ou então mulheres que, quando se tornam viúvas, não acham ruim, né?
1: Temos Parece que é uma libertação,
2: cê,
1: né?
2: Você tem livres, porque às vezes aguentaram esse papel a vida inteira, né? Ainda vindo daqueles casamentos arranjados lá de trás, às vezes casaram muito novas e viveram aqueles casamentos abusivos a vida inteira, sempre nesse papel de cuidar. Muitas se libertam quando se tornam viúvas. Digamos assim, é feio falar isso, mas a gente tem que assumir que isso acontece.
1: É
2: uma realidade. A gente vê muito grupo de mulheres aí, viúvas, que estão super felizes viajando, né?
1: É verdade, até tem alguns memes na internet que falam assim, ninguém come mais bolo de avó e ninguém veste mais nenhum crochê que vô faz.
2: Elas estão viajando, estão vivendo,
1: Elas estão vivendo
2: muitas
1: que não viviam.
2: Muitas delas não tinham vivido.
1: Exatamente. E assim, gente, quando a gente traz essa temática aqui e fala sobre essa questão do cuidado, de cuidar, de trazer, não é contra o casal se cuidar, a mulher ser prestativa, cuidar, alinhar ali a casa, fazer ali uma comidinha, acompanhar o esposo ao médico, não tem nada a ver. A gente traz essa reflexão no sentido da mulher cuidar e também ser cuidada.
2: Sim.
1: Né? Cuidada e assistida, observada.
2: Vista, né?
1: Exatamente, vista, acolhida.
2: Tá tudo bem cuidar do outro.
1: Exatamente.
2: Né? Desde que haja uma reciprocidade.
1: Sim.
2: Né? Às vezes o homem não tem muito esse papel, não consegue muito acompanhar no médico, por exemplo. Mas ele pode cuidar de outra forma.
1: Verdade.
2: Né? Ele pode dividir uma tarefa dentro de casa. Ela tá ali cansada por alguma questão, ele pode auxiliar no sentido de dividir tarefas.
1: Sim.
2: Né? Porque são dois adultos.
1: Verdade.
2: E
1: tem que se cuidar um do outro, porque assim, os filhos vêm, os filhos vão porque eles crescem.
2: Sim.
1: Pegam o rumo deles, vão cuidar da vida deles. E quem vai ficar ao final da vida é o companheiro, é a companheira, é alguém, aquela pessoa que você escolheu ter para você a vida inteira.
2: Exatamente.
1: E aí, se não cuidar... Como fica, né?
2: Exato. E aí vai desgastando, né?
1: E ainda?
2: Vai deixando o afeto de lado.
1: Verdade. Vezes. E ainda tem aquelas questões que muito se pergunta e se questiona, que o marido fala, minha mulher não é a mesma, né? Às vezes, não me procura. No momento ali do ato sexual, não quer, não tem mais aquela, né, vontade de antes, aquela percepção, aquele momento especial. E tem todo um contexto que contribui para isso, né?
2: É diferente dos homens, a mulher, ela não tem um botãozinho ali, né? Se ela não passou um dia legal, ela não vai ter libido.
1: Verdade.
2: Então, às vezes, ela tá exausta, ela não quer saber daquilo ali. E ainda houve cobranças do homem. Poxa, você não se cuida mais.
1: Verdade.
2: Você não se veste como antes. Você anda muito irritada, você... E ele não enxerga, né?
1: É, muito
2: estressada. Você não quer mais dar carinho,

0: fala, por que que você não me falou? Eu faria para você. Me pede que eu faça, mas assim, não é o caso de pedir. É o fato de você se responsabilizar e falar, peraí, o que que eu devo fazer para que isso mude?
1: Exato. E tem muitos homens que têm a visão assim, não, mas eu sou um ótimo pai. É, eu faço tudo em casa, eu ajudo a minha mulher. E aí, às vezes, quando ele vai, aqueles que são um pouco mais conscientes, às vezes quando eles vão analisar, peraí, eu faço, mas eu faço quando ela me pede, né? Às vezes o homem não sabe onde está guardado um talher dentro de casa.
0: Não.
1: Né? Isso é uma sobrecarga muito grande de você ter que falar onde está cada coisa.
0: Infelizmente tem homens que não sabem onde estão as cuecas.
1: As cuecas.
0: Essa é a realidade.
1: Né? Tem homens que a mulher tem que arrumar toda a roupa que ele vai vestir no dia. E... ah, tudo bem, eu gosto, né? Aí a mulher vai falar assim, mas eu gosto de fazer esse cuidado com ele. Ok, mas isso está sendo recíproco, né? O quanto que isso te custa? Se é só essa questão de arrumar a roupa ali naquele momento, tudo bem. Mas e o restante? Né? Se você não está aí, o que que é feito?
0: Verdade.
1: O que que de funcionalidade tem aí? Né?
0: Verdade. Isso é tão real, gente, que eu, assim, veio uma triste lembrança na minha cabeça agora, doutora, que ocorreu aí uns 6, 7 anos atrás, uma senhora de 60 e poucos anos que se suicidou durante a noite no punho de uma rede, porque ela levava esse casamento em que o esposo não sabia nem onde estava a cueca. A vida inteira ela cuidou, cuidou, cuidou, e quando chegou um tempo da vida dela, ela deixou de cuidar. Ela quis viajar, ela quis ir ao salão, ela quis se cuidar, e aí começou a perseguição dentro de casa. Você arrumou outro, você não me quer mais, você não tá dando mais atenção. Aí ela começou a exigir, pelo menos nos fins de semana, de ir para comer fora, todos os dias sair para comer alguma coisa, sabe? Sábado e domingo, fogão fechado em casa, não vamos cozinhar em casa mais. E começou a viver uma vida assim, super, sabe, atribulada, angustiada dentro de casa, porque a vida toda fez tudo, a toalha na mão, a cueca, a roupa, tudo. Gente, não é que não pode fazer, é porque tem que ter um limite, tem que ter um momento, né? E aí as filhas dela cresceram, foram embora para fora para estudar e casaram, e ficou os dois, e ela manteve fazendo o prato, pegando a cueca, pegando tudo, e a depressão ali gritando,
1: e ela cansando
0: e falando, e falando. E aí teve um lapso de um tempo que o esposo chegou a pegar a corda ali no quarto. Não, achei que era algo, sei lá, que podia mudar. Mas mudar como?
1: Uhum.
0: Não buscou apoio, não buscou alguém que podia sair. Ele também não mudou. Então, igual você mencionou, é real. Tem muitas mulheres que vivem uma vida inteira e chegam aos 50, 60, 70 anos assim. E se ela não se cuidar, vai chegar a uma situação triste como essa, né?
1: Sim, infelizmente, né? Ela não teve, provavelmente, abertura até para se cuidar, para buscar ajuda. Ela estava querendo se libertar, né? Ela estava mostrando ali. Ainda deu uma chance, né? Vamos mudar aqui, quem sabe a gente tem um destino.
0: É verdade,
1: diferente.
0: Desse jeito. Temos uma participação, a participação falou para não identificar o nome dela, mas ela fala que agora, aos 62 anos, ela ainda está aprendendo. Eu não separei, nunca separei, não quis. Não, eu separei, nunca mais quis homem. Há 8 anos, eu, sabe, Selma, o homem tem que ser falado o assunto para ele processar. Deixa eu interpretar o que ela quis dizer. Ela quis dizer que ela separou, tem 8 anos. Ela não quis mais, tem 62 anos, que ela ainda está aprendendo sobre essa questão. E ela acha que esse assunto aqui deve ser falado mesmo, porque o homem, se não falar, ele não processa. Ele não entende, ele não compreende. E realmente é isso. Ela fala que aguarda, né, aprender, e vem aprendendo aqui também com o programa sempre.
1: Que bom, e ela é nova, dá pra viver muito ainda, né?
0: E é o que você mencionou, doutora. Muitas mulheres separam e não querem mais homem, porque assim, se libertou, não quer mais.
1: Sim, e eu vejo assim, muitas mulheres nessa faixa etária, 40, 50, 60 anos, e elas falam, né, até não tem muito homens pra elas, né? Ou tem aquele cara mais novo, que daí é mais pra

0: dia, né? Não consegue, às vezes, nem ter um diálogo. Apesar de que, né, tem relacionamentos que dão certo. E, ou um cara mais velho, o cara mais velho não quer. Ou ele quer uma cuidadora.
1: É, né? Ele quer uma mãe, uma segunda mãe.
0: Uma mãe, uma que tenha esse papel de fazer tudo isso. E ela não quer mais. E às vezes o cara na idade dela não quer alguém da idade dela, ele quer alguém mais novo. Então tá difícil pra mulher querer alguém, né? E aí muitas falam assim, ah, quer saber? Eu vou viver, vou curtir com as minhas amigas, vou viajar, vou fazer nada, que às vezes é algo que não existia na realidade dela. Então muitas mulheres estão ressignificando tudo isso e vendo que é possível, né, ela ser feliz, independente de estar alguém, com alguém ou não, se encontrar alguém ótimo, mas não necessariamente, né?
1: Verdade. Aqui em cima ela fala, bom dia, este programa está maravilhoso, a cada dia da semana eu fico aguardando para aprender com vocês e poder ensinar os meus amigos e colegas o bem que vocês ensinam. Parabéns, Selma, você é mil e a doutora é excelente. Muito obrigada, minha querida, pela participação e parabéns por tomar uma atitude de viver. Né? Não que a gente apoie divórcio, não que a gente apoie a separação, maus-tratos, não é isso. Mas a mulher precisa viver.
0: Sim.
1: Eu vi uma frase, doutora, bastante impactante essa semana, que a mulher tem que se acostumar a se querer bem e a ser cuidada. Você precisa se permitir a ser cuidada.
0: Sim. E ser cuidada não necessariamente é ser mimada.
1: Isso.
0: No sentido de ganhar presentes.
1: Exatamente.
0: Né? Às vezes a mulher não quer um presente, ela quer... Por exemplo, no Dia das Mães, ela quer ganhar uma massagem.
1: Sim, a presença.
0: É, uma flor com uma massagem, né? E uma presença. E é isso, deixa eu ver.
1: Muito, realmente. Doutora, dentro de casa, qual é a atitude que os filhos muitas vezes têm diante de toda essa sobrecarga, quais os riscos para a saúde emocional, mental dos filhos dentro dessa lógica da sobrecarga num relacionamento?
0: Os filhos acabam sendo muito afetados porque essa, além do modelo, né, dos filhos enxergarem que alguém tem que se sobrecarregar, isso talvez fosse certo, e às vezes, muitas vezes a menina começa a ter muito esse comportamento, a replicar o comportamento da mãe de eu tenho que dar conta de tudo, eu tenho que fazer tudo certo, e às vezes essa criança vai ficando mais estressada. Mas também tem essa mãe começar a ficar muito impaciente com os filhos, né? E aí os filhos vão sofrendo, muitas mães às vezes num rompante acabam agredindo os filhos, e os filhos não têm nada a ver com a história. Né? Então, emocionalmente, para os filhos é muito ruim. É, eles podem acabar adoecendo, pode acabar até mesmo deprimindo, né? Começar a ter problemas na escola, porque começa a ficar disfuncional aquele lar. Né? Tá tudo certo, digamos, no ponto de vista de cuidado, mas do ponto de vista emocional, muitas vezes não está. Essa mulher não está mais dando conta, né? Às vezes a mulher, né, quando não está sobrecarregada, ela cuida das coisas, divide ali, às vezes fica cansada, mas consegue curtir a maternidade. A maternidade tem que ser mais leve.
1: Sim.
0: Né? É ótimo ser mãe.
1: Até porque também vai refletir na vida desses filhos, vivenciando isso, é o modelo de casamento, de relacionamento que eles irão levar para a vida.
0: Exato, e aí pensa, às vezes, um menino, né? Não tem uma menina ali. Ele vê esse modelo, e aí às vezes a mãe faz isso também com o menino, né? De fazer tudo pelo menino. Aí esse menino vai procurar alguém que seja daquela forma. E hoje em dia tá mais difícil de achar.
1: Tá.
0: As mulheres, felizmente, estão se posicionando mais, as mais novas.
1: Sim.
0: E aí vai criar todo esse... Vai ser um alvo fácil para esses red pills da vida aí.
1: Sim.
0: Que invalidam as mulheres, que as mulheres... esses homens que acreditam que o feminismo é contra os homens e não é isso, eles não entendem, eles acabam se vitimizando. A gente não é contra o homem, né? A gente quer apenas que os homens parem de matar as mulheres, né?
1: Verdade.
0: É isso. E às vezes eles confundem um pouco as coisas, mas acaba sendo um alvo fácil para esse tipo de menino.
1: Sim.
0: Que odeia as mulheres de fato, né? De que tem a mulher como um objeto, como alguém para servi-lo exclusivamente.
1: E precisamos mudar essa realidade, né, doutora? Precisamos. Enfim, para a gente finalizar, fale um pouco sobre esse maio furta cor, que é algo que pouco se fala, mas que muito se vive. E deixe aí orientações, alguma mensagem para essas mães, para estes casais que vivem essa falta de conexão nas tarefas diárias.
0: O Mai Furta Cor é uma iniciativa, tem poucos anos, eu não lembro agora quando surgiu, é uma iniciativa de duas mães, por coincidência uma delas é psiquiatra, é Patrícia Piper, acho que é o nome dela, e aí elas começaram a ter essa ideia, uma ONG, né? E aí elas foram ampliando isso cada vez mais, vamos discutir a saúde mental materna. Hoje já é internacional, né? Começou no Brasil e hoje já é internacional. Qual que é a ideia? Fortalecer políticas públicas para a saúde mental da mulher, fortalecer essa discussão, falar sobre isso, que é o que você faz muito, né? Eu acho que se tivessem mais vozes como a sua para falar sobre esse assunto, porque, querendo ou não, todos os assuntos que você fala
1: estão conectados
0: com a saúde mental materna. Sim. Né? E essa é a ideia do Maio Furta Cor. Ainda é algo que se fala pouco, como você mesmo diz, não é algo oficial de nenhuma associação, por exemplo, a Associação Brasileira de Psiquiatria não está vinculada a isso, mas é uma discussão que eu acho muito bacana. Eu gosto muito dessa campanha.
1: É muito interessante. É importante, sim. E fale agora, né, o que pode ser melhorado ali na rotina diária dos casais que vivem essa sobrecarga, que deixam de cumprir o seu papel como pai, como esposo.
0: Eu acho que o principal é conversar, tentar chegar num diálogo, chegar num bom senso de vamos dividir tarefas, sem deixar um cuidar do outro, para que isso não sobrecarregue nenhum nem outro. E as mães precisam entender que elas não precisam ser heroínas para serem boas mães.
1: Verdade.
0: Elas não precisam dar conta de tudo, né? Não precisa disso. A gente pode ser boa mãe assumindo os nossos limites.
1: Verdade. Sendo boa mãe dentro de nossas limitações.
0: Exato.
1: E aceitando que nossos filhos têm a mãe que eles precisam ter.
0: Exato.
1: Muito obrigada, minha querida. Que alegria ter você comigo. Foi um bate-papo muito gostoso. E se Deus quiser, em breve a gente vai ter outras oportunidades também. Muito obrigada.
0: Eu que agradeço mais uma vez.
1: E, gente, assim a gente finaliza o programa Coisa de Mãe, trazendo uma reflexão para vocês. A maternidade não deve ser vivida em solidão. Ou pedir ajuda, ou pedir apoio, como foi muito falado aqui ao longo. Ela deve ser compartilhada, carregada juntos, vivenciada e amada. Porque a maternidade também é acolhimento, é amor, é aconchego, é vivência, é aprendizado. Mas precisamos trazer essa responsabilização dos homens na figura paterna, na figura do marido, na figura de um parceiro de verdade. E também eu gostaria de parabenizar os pais aqui que fazem esse papel lindamente, que buscam melhorar todos os dias como esposo, como pai, que assistem de verdade e dão assistência e são provedor ali diariamente, emocional, financeiro, e que buscam ser todos os dias melhores pais, melhores esposos, melhores filhos, melhores seres humanos também. Parabéns a estes pais e eu torço para que os outros que ainda não conseguiram ser, que buscam sim fazer a diferença. Muito obrigado a vocês por essa audiência linda, pela participação, a Cirleide por estar sempre comigo, apoiando, dando apoio aqui, a Unitins FM, nossa coordenadora maravilhosa, Vieirinha, que aí está sempre ligadinho na programação, a Adriana, sua esposa, os demais ouvintes, todos que participaram, aqueles que não costumam participar, mas que ficam aí o tempo todo ligadinho, ouvindo, compartilhando o nosso trabalho, os nossos seguidores e, claro, a equipe maravilhosa que tenho, Shirley e Jéssica, que estão sempre comigo aqui. Muito obrigada a cada um de vocês. Sábado que vem tem mais programa Coisa de Mãe. Beijo, fui.
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2: Oi, tudo bem? No Fala NIT de hoje, vamos desmistificar um termo essencial para quem quer transformar ideias em realidade: o modelo de negócio. Muitas vezes, pensamos que a inovação se resume a criar um produto tecnológico inédito, mas ele vai muito além. Inovar também significa introduzir novidades ou aperfeiçoamentos na forma como uma organização funciona e entrega valor para a sociedade. O modelo de negócios é, em essência, a lógica que descreve como um projeto cria, entrega e captura esse valor. A interface com a inovação ocorre quando propomos novas formas de produzir, gerir ou oferecer serviços que resultem em ganhos reais de qualidade e desempenho. Na Unitins, o Núcleo de Inovação Tecnológica apoia essa jornada através de oficinas práticas, como a de modelagem de negócios Canvas, ajudando acadêmicos a transformarem pesquisas em soluções sustentáveis para os nossos arranjos produtivos locais. Inovar no modelo de negócios é encontrar caminhos criativos para resolver problemas reais.
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5: O tradicional Miracaxi 2026 já tem atrações confirmadas e promete movimentar Miracema do Tocantins entre os dias 17 e 19 de julho. A prefeitura anunciou uma programação recheada de grandes nomes do axé e da música baiana, com destaque para Cláudia Leite, Léo Santana e Piscirico. A festa também contará com shows de Cheiro de Amor, Igo Canário, Tony Salles e Papazone, reforçando a diversidade e a animação do evento. Considerado um dos maiores carnavais fora de época do Tocantins, o Miracaxi deve atrair milhares de foliões e impulsionar o turismo e a economia local durante os 3 dias de programação. Antônio Neves para a Unitins FM.
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2: Salve, salve, minha gente, bom dia, com amor e alegria, estamos chegando pra te fazer feliz nessa boa manhã de sábado, e a gente está como? Festejando a vida com muita alegria, muita gratidão, por mais um fim de semana que chega. Eu vou chegando até a sua casa, o seu trabalho, o seu carro, onde você estiver, na cidade ou na fazenda, ouvindo o sonzão da Unitins FM, depois aí do Coisa de Mãe, tem Azevedo Júnior, né? Energizando o seu sábado, vitaminando com muita música boa, e ó, metralhando também o baixo astral. Não quero ver ninguém de cara feia, nem de mau humor, pelo amor de Deus, gente. Fala comigo até o meio-dia e já vai participando aí, deixando o seu bom dia, o seu alô, no 63 999 15 62 34, onde você estiver.

0: Houston.
1: Alô, Houston, tá autorizado, hein?

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1: Olha aí, eu gostei, faz barulho aí, gente. Guilherme Benotto, chá de avião, mudar pra lua, conferimos a Ana Castela começando muito bem, olha onde eu tô. Eu tô na Unitins com você, festejando o sabadão, com muita música boa pra cima, alta astral, pra animar, vitaminar a sua manhã de sábado, onde você estiver. Daqui a pouquinho a gente vai pro WhatsApp, né? Já tem muito áudio chegando. Manda aí, gente. Áudio animado, curtinho o áudio, né? Até 15 segundos tá bom. Você fala o seu nome, onde você está, não é? E como está a sua manhã de sábado? E pode dizer aquela senha, né? Azevedo Júnior, dá moral pra mim. É, diz. Que aí a sua moral, ó, vai lá pra cima na manhã mais feliz do Brasil, na programação número 1 do seu rádio. Agora são 9:19, tá na hora. Tá na hora da nossa reflexão da manhã. Aprendi com os mais velhos e sábios que quando temos um problema difícil de ser resolvido, que nos tira a paz, precisamos nos afastar de tudo e arrumar o ambiente ao nosso redor. Entendi que o quarto bagunçado, a casa, a bolsa, a gaveta, o guarda-roupa, o carro, são espelhos da nossa vida interior e vice-versa. Ou seja, um ambiente desorganizado acaba influenciando e dando espaço para que os sentimentos negativos tomem conta dos nossos pensamentos. E por outro lado, manifesta-se no exterior o que está acontecendo no nosso interior. Mas então, você pode estar se perguntando, e o que explica o meu caso? Sou uma pessoa extremamente organizada e metódica, mas infelizmente minha vida pessoal não anda nada bem. Na verdade, muitas pessoas se esmeram em ordenar tudo por fora, tornar o ambiente externo perfeito para compensar e mascarar o seu próprio desequilíbrio interior. Na vida familiar ou social, são assombradas por constantes desentendimentos e conflitos. Relacionamentos conturbados e discussões que, aparentemente, acontecem por qualquer bobeira ou nenhuma razão. Então, eu pergunto se, analisando lá no fundo, não há algo bem escondido dentro da sua alma. Algo oculto e que precisa ser revelado. Talvez uma mágoa recente ou muito antiga. Talvez até ocorrida na sua infância. Ou então, o coração esteja contaminado pelo orgulho e tudo isso se manifeste dessa forma tão peculiar na sua vida. Saiba que a poeira do ressentimento do passado, que se acumula com o passar do tempo, é capaz de roubar o brilho da sua vida e confundir os seus sentimentos. São muitas as hipóteses e, sinceramente, não sei qual o seu real motivo. O que eu desejo apenas é que nesse momento você pare, analise e identifique onde está a raiz do problema que está atrapalhando a sua existência. E então, assuma que seus pensamentos, palavras e atitudes foram, de alguma forma, responsáveis pelas dificuldades que hoje você enfrenta. Feito isso, é hora de arrumar suas gavetas. Você pode se justificar dizendo que possui muitas responsabilidades e que, por falta de tempo, muitas coisas na sua vida não ficam tão bem esclarecidas ou acertadas, pois você acaba tendo que priorizar alguns assuntos e deixando outros sem solução. Ou então pode simplesmente falar que a preguiça e principalmente o temor de mexer nos assuntos delicados do passado impedem de resolver o que é preciso. Não importa. Eu somente lhe digo, sem medo de errar, que arrumar as gavetas, entre aspas, é uma atitude simbólica de seu desejo e esforço em mudar o que está negativo dentro de você e também fora de você. O universo funciona assim. O que está dentro influencia o que está fora. E por outro lado, o que está fora contamina o que está dentro. Por esse motivo, lembre-se sempre que você tem a chave para iniciar a sua própria organização pessoal. No momento em que você limpa a sua gaveta e, metaforicamente falando, joga fora aquilo que não lhe acrescenta, livra-se das pessoas que não contribuem para o seu crescimento e atrapalham a sua evolução, você está reprogramando simbolicamente o seu interior. E este é um dos grandes segredos de como alcançar serenidade e respostas para os seus problemas mais difíceis. Comece perdoando a si mesmo e a todos que lhe fizeram mal. Mude sua atitude em relação às pessoas que estão ao seu redor, sua família, seus amigos e colegas de trabalho. Sorria mais, agradeça mais, elogie mais e critique menos. Volte-se para o que é simples e essencial e deixe de lado o que é supérfluo e desnecessário. Permita que Deus esteja presente no seu dia e ore mais. Entregue suas dificuldades para Ele, para faça sua parte com o coração limpo e colha os frutos que certamente virão. Arrume suas gavetas, aclare suas ideias, torne seu coração mais leve e comece a ser feliz.

Outra. Murilo Huff, Pino da Granada na Notícia FM, você liga, só tem sucesso na sua manhã de sábado. Lá atrás conferimos a Anitta, Deus Existe, a música nova da Anitta. Achei tão legalzinha essa música, uma vibe tão boa, né? Bem alto astral do novo trabalho da Anitta. Deus Existe. 19 horas 31 na programação, vamos nós juntos por aqui nessa boa manhã do dia 16 de maio. Gente, hoje comemora-se dia do gari. E aí, pensa nos profissionais que eu tenho assim, maior respeito e consideração. Eles que enfrentam o sol, se sujam para limpar a cidade. E a gente tem que fazer a nossa parte, só colocar lá o lixo ali no horário certo, no dia certo, né? Tudo amarradinho, separado, de preferência, né? Recicláveis e não recicláveis, coisa que a gente não faz, mas seria bom começar a fazer, né? Então, a todos os profissionais garis da limpeza pública, o nosso abraço, o nosso carinho, parabéns pelo seu dia, vocês são muito importantes, são imprescindíveis, né? Bom, vamos circulando aqui, falando com o nosso ouvinte, sabe quando? Depois do break, o break é rapidinho, na sequência eu vou ouvindo o nosso ouvinte no 6399915-6234. Manda mensagem aí, manda!

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5: Por aqui, 100% a mil por hora, deitando o cabelo, fazendo a festa na sua manhã de sábado, que não são 9 horas e 34 minutos. Deixa eu abraçar a tua boca que vai participando através do nosso WhatsApp, 63999156234. Vou abraçando o Odilon Gomes lá em Pugmil, às margens da BR-153, ouvindo a gente. Deixa eu abraçar também a Antônia Borges, na Chácara Coração de Ouro, ligadinha na programação. Juntamente com o esposo dela, o Vanderli. Alô, Vanderli, a filha Andriane, as netas Cecília, Lorena e a sogra Maria Barbosa. De Azevedo, um abraço para você, para minha mãe Carmina Borges e para Perpétua na Fazenda Cabeceira Verde. Que Deus continue abençoando todos nós, dando muita saúde e paz. Oh, amém, Antônia, para você e toda essa turminha boa que você citou aí. Um fim de semana abençoado para todo mundo.
6: E olá para todos da Rádio Unitim. Eu sou Abraão Teixeira da Silva, de Porto Nacional.
5: Abraão.
6: Sou organizador de um grupo de Romeiro, tá bom? Jesus da Lapa. E peço que transmita a minha romaria a nível nacional para a população de Tocantins e região. Que eu tenho vaga para ir para Bom Jesus da Lapa, 1º de agosto. E o retorno, 7 de agosto. Valor 1.200. Telefone 99205-3628.
5: Para pedir o telefone?
6: Telefone 99-9205-3628.
5: Olha aí, se você quer ir para a Romaria de Bom Jesus da Lapa em 1º de agosto, Abraão é romeiro e organiza aí essa Romaria, né? No mês de agosto, Abraão lá de Porto Nacional. Tá aí o seu telefone, viu, o Abraão? Se alguém quiser e não conseguiu anotar, é só pedir aqui que a gente repassa, tá bom, meu amigo? Um abraço para você. Quem mais? O Otílio Pereira, ligadão.
7: Meu amigo, Azevedo Júnior.
5: Você tá bom, cara?
7: Como é que tá você, meu amigão?
5: Só na graça.
7: Que Deus te abençoe, que Deus te proteja, que esse sábado seja de muita felicidade e paz, de muita saúde pra você,
5: tá, meu amigo?
7: Que Deus sempre tá te abençoando.
5: Amém,
7: aí no seu trabalho, tá bom? Ô, meu amigo Azevedo Júnior, cadê a Dalton Arante? É de madrugada, ele é raiz sertaneja. Tô com saudade, meu amigo.
5: Pois é, o Adalto faz falta, né, Otílio? Tá se recuperando, todo mundo sabe, né, que ele passou por esse problema de saúde, né, do coração aí. Tá se cuidando, tá se recuperando, né, dependendo da recuperação dele, que a gente torce que seja a melhor possível, ele volta, né, meu amigo? Vamos orar e vibrar positivamente por ele. Ana Rosa Galvão, cadê você? Oi, Ana. Diga... Gente, ela não mandou nada, só a gravação do programa. Deixa eu abraçar também o Vieira de Melo nos ouvindo. Deve estar fazendo aí aquele rolezinho de sábado, né, Vieira? Um abraço, queridão. Tudo de bom pra você. Tá todo mundo aqui, ó.

0: Tá aí, recordamos bem, né? Com Roupa Nova, Meu Universo é Você. As velhinhas tocam na Unitins FM, a gente recordando as boas canções do passado. Agora são 9:44, onde você estiver ouvindo a gente, seja bem-vindo. Agora é hora de informação, minha gente. Olha, um gesto simples, mas essencial. Lavar corretamente as mãos continua sendo uma das formas mais eficazes de prevenir doenças e salvar vidas. Dados do Ministério da Saúde mostram que somente em 2025 o Brasil registrou mais de 105 mil mortes por influenza e pneumonia. No Tocantins foram quase 500 óbitos relacionados às doenças. Especialistas alertam que a falta de higienização adequada facilita a transmissão de vírus, bactérias e infecções hospitalares. Segundo infectologistas, o hábito correto de lavar as mãos pode reduzir em até 40% o risco de doenças como gripe, diarreia e conjuntivite, além de ajudar no combate à resistência aos antibióticos. Dados da Serasa apontam que mais de 656 mil pessoas estão inadimplentes no Tocantins, o equivalente a 56% da população adulta do estado. O levantamento coloca o Tocantins na sexta posição nacional em índice proporcional de endividamento. Ao todo, os tocantinenses acumulam mais de 2.700.000 dívidas, que somam cerca de 4.200.000.000 de reais. Para ajudar na renegociação, a Serasa ampliou as condições de desconto e disponibilizou mais de 145 mil ofertas para consumidores do estado, incluindo abatimentos extras para pagamento à vista. A Assembleia Legislativa do Tocantins publicou lei que estabelece novas regras para o protesto em cartório de contas de energia elétrica e abastecimento de água no estado. A nova legislação proíbe o protesto de faturas com valores inferiores a um salário mínimo. Para débitos acima desse valor, a lei determina que o protesto só poderá ocorrer após pelo menos 90 dias de atraso. A medida busca evitar cobranças consideradas desproporcionais e reduzir o impacto de encargos adicionais sobre o consumidor. A lei já está em vigor e também se aplica às contas de água. A nova forma prevê ainda um prazo mínimo antes da negativação em cartório. Agora são 9:46.
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0: Feliz da vida no sabadão, vamos juntos até o meio-dia, onde você estiver ligadão em casa, no trabalho, por aí, no fim de semana maravilhoso da Notícias FM. Tem muita música boa no seu rádio. Agora tem ele, Dilcinho, com o seu péssimo negócio.

0: Te peguei dançando forrozinho gostoso, ao som da Unitida FM, o novo forró do Barões da Pisadinha, o seu garçom. Aqui, ó, só as melhores, uma atrás da outra, lá atrás, Marília Mendonça, Silmeira, Tia Lebral Júnior, não é sério, Dilcinho, péssimo negócio. 9:59, um faltando pras 10, a programação do Sabadão, onde você estiver. Bom dia pra você que tá aí no Sabadão em casa, aproveitou hoje pra descansar, outros não, aproveitou pra fazer faxina, pra lavar, limpar, dar geral nas gavetas, lavar roupa, caprichar no almoço hoje, hein, amiga? Onde você estiver, em Palmas, na capital, no interior, na cidade, na fazenda, bom dia, dá moral pra mim, deixa aí o seu bom dia, o seu alô, participando através do nosso WhatsApp, 639-9915-6234, diz pra mim como tá seu fim de semana, eu espero que ótimo. Vou pro intervalo e volto na sequência, rapidinho, sai daí.
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3: O Tribunal Regional Eleitoral emitiu um alerta reforçando que veículos de aplicativos estão proibidos de circular com qualquer tipo de propaganda eleitoral nas próximas eleições. A restrição, baseada na legislação federal, veda desde a fixação de adesivos em vidros e lataria até o pedido verbal de votos por parte dos motoristas durante a prestação do serviço. Embora sejam propriedades privadas, os veículos de aplicativo são classificados juridicamente como bens de uso comum para fins eleitorais. O entendimento baseia-se no fato de estarem disponíveis ao público em geral, assemelhando-se a espaços como cinemas, lojas e templos religiosos. De acordo com a Justiça Eleitoral, a exibição de propaganda nesses locais é proibida para evitar o constrangimento de passageiros e garantir a equidade na disputa.
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7: Palmas vai completar 37 anos de história com uma programação especial preparada pela Prefeitura de Palmas. Além das festividades na data da criação, o município organizou uma série de ações durante todo o mês de maio. No dia 20, a partir das 8 da manhã, acontece o ato cívico no Paço Municipal. A programação conta com a participação de estudantes das escolas municipais, com a apresentação de capoeira infantil, além do coral municipal da Fundação Cultural de Palmas e da Orquestra Jovem da Guarda Metropolitana. Logo após, tem o tradicional corte do bolo em homenagem aos 37 anos da cidade. Já no fim do dia, a partir das 5 da tarde, haverá o desfile cívico na Avenida Governador Siqueira Campos, entre as avenidas LO 13 e LO 11. A programação esportiva em comemoração ao aniversário contará com atividades em diferentes regiões da capital no dia 20. Entre os destaques estão o Desafio Cidade de Palmas X1, na quadra das Arnos, a Taça Cidade de Palmas de Futebol, no estádio Domingos Santos, além da corrida 100% Você, na região da Graciosa. Viviane Goulart, para a Unitins FM.
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1: De volta, 10:04. Deixa eu abraçar a Tânia de Jesus, ligadinha, responde Azevedo Júnior. Sou eu aqui, ó, enquanto organizo minha casa, eu vou dançando ao som da Unidiz FM. Abraços e um fim de semana abençoado. Valeu, amém, Tânia de Jesus. Obrigado, minha amiga. Bom trabalho aí. A Jane Silva disse, Azevedo Júnior, bom dia, amigos, bom dia, ouvintes. Abençoado sabadão pra todos. Tô aqui na escuta, abraço pra turma da galera da animação, a Jane Silva lá em Portugal. Jane, beijos, minha amiga. Fim de semana lindão pra você. E agora a gente faz o quê? Mata a saudade. Voltando direto no trio do tempo, a 1992. Zezé e Luciana cantava lindo demais e cantava assim.

0: tarde, Laura Prado Maluca, você liga, só tem hit tocando no seu rádio, lá atrás a Priscila Senna e Pablo, Não Me Faça Chorar, Zezé e Luciano matando saudades, Meu Coração Está em Pedaços, aí teve gente aumentando o volume do rádio pra ouvir essa sequência aí, começando com Zezé e Luciano pra matar saudades, né? Bom demais. 10h15 da manhã, mais feliz do Brasil, estamos juntos aqui no nosso sabadão, você sabe que a gente leva música boa e também leva informação sempre, informação de interesse público, né, gente? Olha, atenção, Palmas recebe no próximo dia 18 de maio um ato público em alusão ao Dia Nacional da Luta Antimanicomial. A mobilização será realizada às 16h da tarde na Praça dos Girassóis e integra uma agenda nacional em defesa do cuidado em liberdade e dos direitos das pessoas em sofrimento psíquico. O evento reúne instituições de ensino, trabalhadores da saúde, usuários dos serviços de saúde mental e movimentos sociais. A programação também busca chamar a atenção para o fortalecimento da rede de atenção psicossocial e combate à psicofobia. Olha, atenção, quase 14 mil estudantes devem participar neste domingo da primeira edição do Exato 2026, exame que seleciona candidatos para cursos superiores na UFT, UFNT e IFTO. Ao todo, 13.994 inscritos concorrem a mais de 1,7 mil vagas ofertadas pelas instituições federais do Tocantins. As provas serão aplicadas em 23 locais distribuídos em 14 municípios do estado. Pela manhã, os candidatos respondem questões de linguagens e ciências humanas, além da redação. À tarde, a prova será de matemática e ciências da natureza. Os participantes devem levar documento oficial com foto e caneta preta de material transparente. A organização também orienta que os estudantes cheguem cedo e levem garrafa transparente para a água, já que não haverá copos disponíveis nos locais de prova. Olha, a Secretaria Estadual da Saúde está convocando mulheres que estão amamentando e possuem leite excedente para se tornarem doadoras do Banco de Leite Humano do Tocantins. O alimento é essencial para a recuperação de bebês prematuros e de baixo peso internados em unidades neonatais. As interessadas podem entrar em contato pelo telefone 63-3027-2783. A equipe realiza o cadastro, entrega o kit de coleta e faz a retirada do leite diretamente na residência da doadora. 10h18.
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0: Por aqui, feliz da vida, 100% mil por hora, deitando o cabelo, fazendo a festa, metralhando o baixo astral na boa manhã de sábado. Todo mundo se ligando com Azevedo Júnior na sua, na nossa rádio favorita. Vamos lá, 10h18, deixa eu ver quem tá participando aqui. Já falei da Tânia, da Suleni, da Ana Rosa Galvão. A Suleni, ah, não tem áudio dela ainda, vou colocar o áudio dela aqui. Não
2: bom coloquei. Dia, meu amigo Azevedo Júnior.
0: Oi, Sussu.
2: Diretamente do Refúgio do Amor, ligadinho na programação.
0: Oi, ouvir a dona.
2: Azevedo Júnior, a próxima música aí vai pra Jane Silva. Toda a galera da animação, aí pro Jojo também, tá? E tamo por cá ligado, meu amigo, na Unitiz FM.
0: Valeu, ó, pra você, Sussu. Beijinhos, minha amiga, tudo de bom. Agora 10h19, meu amigo Joelson chegando pra valer, né?
3: Bom
0: Joelson.
3: Dia, meu amigo Azevedo Júnior, manda um alô aqui pro Nário Pentre Rios, minha esposa Marenilza, minhas filhas, que Giovanni e a Laura Manuela. Eu gostaria de ouvir a música de Rio Negro de Solimões, Alqueirão de Saudade.
0: Tá bom
3: final de semana pra você, meu brother.
0: Valeu, meu brother, Joelson, toda a turminha aí da Entre Rios ouvindo a gente, obrigado pela audiência. A Tânia de Jesus ligadinha de Azevedo. Manda aí, Henrique Juliano. Manda agora.

Bom dia, 10:30.

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2: Feliz da vida por aqui, não quero ver ninguém de cara feia nem de mau humor, pelo amor de Deus. Dá um sorrisão e cola comigo. Deixa eu abraçar aqui, deixa eu ver quem. A Maria do Berto. Oi, Maria.
3: Azevedo, bom dia, coração. Que Deus te abençoe.
2: Bom dia, coração.
3: Esse programa maravilhoso que você sabe fazer. Se for possível, filho, escolhe aí uma música para nós aqui no Entre Rio e para todos os ouvintes de vocês, tá bom? Um cheiro, coração. Que Deus proteja. Que essa seja uma música bonita, apaixonada, de uma mulher apaixonada. Pela vida, tá bom? Cheiro de coração.
2: Mulher apaixonada, essa Maria do Berto. Um abraço, querida, pra você e pra todos aí do assentamento Entre Rios, ouvindo a gente sempre. A Edith Lima apareceu. Oi, Edith.
4: Oi, Azevedo Júnior. Bom dia, tudo bem com
2: você? Bom dia, lindona.
4: Tudo bem. Eu quero ouvir uma música com roupa nova.
2: Roupa nova?
4: Qualquer uma com roupa nova.
2: Top, top.
4: Gosto muito.
2: Eu também.
4: E você é lindo, maravilhoso. Sua voz me encanta. E eu sei que encanta os ouvintes, porque... Oh, linda voz, linda.
2: Ave Maria. Para, Edith. Beijo, minha amiga. Obrigado pelo carinho, viu, Edith? Ó, um fim de semana maravilhoso pra você aí. Que tal essa daqui? Que todo mundo canta e dança no final daquelas festas de confraternização, de aniversário, antes de casamento. Quem nunca cantou essa?

0: Maurício Maroto, 80 anos, coração 10h47, na programação lá atrás você ouviu Gustavo Lima e Simone Mendes.
1: Escola um pro outro, pra aprender.
0: Esse é o Sabadão do Anitins com Azevedo Júnior, muita música boa na sua manhã, enquanto você tá por aí, ó, circulando, ouvindo a gente no carro, na capital, no interior, nas estradas, chegando ou saindo de Palmas, bom dia, que bom ter você ligado, seja bem-vindo as minhas amigas dona de casa, faxineiras hoje caprichando na faxina, lavando, preparando o almoço daqui a pouquinho, ouvindo a gente, que bom ter você aí ligado, ligada. E agora a gente vai de informação, gente, olha, atenção, o público de Palmas terá a oportunidade de acompanhar pela primeira vez no Tocantins o concerto Candlelight, fenômeno mundial que reúne música clássica e cenário iluminador por velas. A apresentação será realizada hoje, dia 16, às 8h30 da noite, no Teatro Sesc aqui em Palmas, dentro da programação da Semana S do Comércio. A entrada será solidária com a doação de 1 quilo de alimento não perecível destinado ao programa Sesc Mesa Brasil. O concerto traz um quarteto de cordas interpretando clássicos do cinema e da música erudita em uma experiência imersiva e intimista. Os ingressos devem ser retirados na central de relacionamento do Sesc Palmas, mediante apresentação do QR Code de inscrição e entrega do alimento. Mais informações estão disponíveis no site do Sesc Tocantins. Olha, atenção, a Secretaria de Estado da Cultura do Tocantins publicou os primeiros editais do ciclo 2 da Política Nacional Dir Blanc de Fomento à Cultura. Ao todo serão 14 editais voltados a artistas, produtores e fazedores de cultura de todo o estado. As primeiras inscrições começam no dia 18 de maio, com destaque para os editais de culturas urbanas e periféricas, infraestrutura cultural e ações continuadas, que juntos somam a milhões de reais em investimentos. Os demais certames serão lançados em junho, contemplando áreas como cultura indígena, quilombola, patrimônio cultural e economia criativa. Olha, a Catedral de Palmas iniciou ontem, dia 15, o tradicional festejo do Divino Espírito Santo, padroeiro da paróquia, com programação religiosa e atrações culturais até o dia 24 de maio, na Praça dos Girassóis. Neste ano, o tema é Espírito Santo, alma da Igreja, em celebração aos 30 anos da Arquidiocese de Palmas. Todos os dias haverá missa e novena a partir das 18h30 da noite. Já a festa social acontece nos fins de semana, com barracas de comidas típicas, espaço para crianças, show de prêmios e apresentações musicais. Entre as atrações nacionais estão William Sanfona, Eugênio Jorge e Juninho Casimiro. Toda a arrecadação do festejo será destinada à conclusão da Cúria Metropolitana, sede administrativa da Arquidiocese de Palmas.
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Ivaninho, de beijinhos pra você também, minha amiga. Eles regravaram essa e ficou linda, linda, né? É de Brito e Samuel.

0: Todo mundo cantando, Nome X, a sua rádio favorita, o som dele, o Felipe Araújo, Ainda Sou Tão Seu. Lá atrás, Zeca Pagodinho, Deixa a Vida Me Levar. E começamos com Ed Brito e Samuel, Romance Rosa. Agora são 11:02 na rádio número 1. Todo mundo ligado aqui no nosso sabadão e participando. Minha amiga Perpétua da Cabeceira Verde, a Fazenda, né? Bom dia, Perpétua.
1: Cadê Oi, você? Azevedo, aqui curtindo a melhor do Brasil, curtindo.
0: Valeu,
1: você,
0: valeu.
1: E eu quero pedir a música com Dalton, Muito Estranho.
0: Olha!
1: Eu ofereço pra Antônia Borges, pra Dona Carmina, pro meu compadre Herculino e Arlene. Ofereço pro meu esposo Salomão. E ofereço pra todos que estão ligados e gostarem da música. Um abraço, um bom dia, um feliz final de semana pra todos.
0: Obrigado, Perpétua, na Fazenda Cabeceira Verde. Que bom ter você ligadinho aí. Guiú, cadê você, Guiú?
2: Bom dia, Devedo Júnior.
0: Bom dia, bom dia.
2: Bom sabadão pra você e sua família e todos os ouvintes que estão na escuta. Oferecer a próxima música pra essa galera que tá curtindo ele, a Devedo Júnior. Show da manhã, no sabadão de bem com a vida. Tamo por cá.
0: Valeu,
2: abraço,
0: valeu.
2: Garoto. E até segunda.
0: Outro abraço. Até por intervalo a gente volta trazendo Momento de Saudade.
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8: A ponte da BR-230 entre o Tocantins e o estado do Pará foi interditada por tempo indeterminado após o DENIT identificar risco estrutural grave. A reconstrução da ponte deve entrar em licitação no fim de junho. Enquanto isso, motoristas devem usar rotas alternativas por Xambeauá, Buriti do Tocantins, Esperantina ou ainda pela cidade de Imperatriz, no estado do Maranhão. O DENIT também informou que pretende contratar uma balsa para auxiliar na travessia. Mara Santos para a Unitins FM.
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1: Oba, 11:06, última hora do nosso sabadão por aqui, você segue junto comigo aqui, ó, é um prazer ter você ligado no Sonzão da Unitins. Agora tem um momento nostalgia, cheirinho de naftalino. Ah, como é bom recordar as canções imortais de todos os tempos, né? Em 1982, o Dalto cantava assim e tocava em todas as rádios do Brasil. Muito estranho.

0: maravilhosa, Manu Batidão, Tic Tac, a nova música dela, tocando no seu rádio pelas 11 horas 16 minutos na Unitins, por aqui no nosso sabadão. É hora de informação. Gente, olha, atenção. Trabalhadores poderão consultar a partir do dia 25 de maio o saldo do FGTS disponível para renegociação de dívidas no programa Novo Desenrola Brasil. A medida permitirá usar até 20% do saldo do fundo até R$ 1.000, prevalecendo o maior valor para quitar ou reduzir débitos em atraso. Segundo o governo federal, a autorização será feita pelo aplicativo do FGTS, sem necessidade de ir até uma agência da Caixa. O programa atenderá trabalhadores com renda mensal de até R$ 8.000 e inclui dívidas como cartão de crédito, cheque especial e CDC. Além disso, cerca de 10,5 milhões de trabalhadores demitidos entre 2020 e 2025 receberão, no dia 26 de maio, valores residuais do saque aniversário do FGTS. Os depósitos serão feitos automaticamente nas contas cadastradas no aplicativo. Olha, a Prefeitura de Palmas e o Sebrae Tocantins iniciaram os preparativos para a semana do MEI 2026, que será realizada entre os dias 25 e 29 de maio na Casa do Empreendedor em Palmas. A programação contará com atendimentos gratuitos para abertura, regularização e orientação de microempreendedores individuais, além de capacitações e acesso às linhas de crédito. Segundo a Prefeitura, a ação busca fortalecer os pequenos negócios e facilitar o acesso dos empreendedores aos serviços públicos. A programação completa será divulgada nos próximos dias nos canais oficiais da gestão municipal. Agora são 11 horas e 18.
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0: 100% a 1.000 por hora no nosso sabadão, vamos juntos por aqui. Você liga e é só sucesso. Deixa eu abraçar aqui a Maria Luzimar em Porto Nacional. Oi, Maria, bom dia, minha amiga, tudo de bom pra você? Meu amigo Assis de Barrolândia.
2: Bom dia, meu amigo Azevedo Júnior.
0: Bom, não, Assisão?
2: Azevedo? Hã? Eu gostaria de ouvir uma música com Biafra. Tá certo? Recordando o passado, ofereço aí para a Sonha da Água de Coco, Tonho. Também o Josimar lá na fazenda Água Limpa. Uhum. O Toureiro, também a Érica. Oferecendo também para todos os seus ouvintes, viu, Azevedo Júnior?
0: Valeu,
2: Assis. Final de semana para todos.
0: O que mais? O que mais, amigo?
2: E também pro Goiano, viu, Azevedo?
0: O Goiano.
2: Ela, minha irmã Dulce, também a esposa dele, a Alessandra.
0: Tá bom, Assis Azevedo de Barrolândia. Assis do som, não é brinquedo não, meu irmão. Um abraço pra você, bom fim de semana. Tudo de bom pra você aí.
3: Epa, meu amigo Azevedo.
0: Ele chegou.
3: Você, Marco, eu fico no último e na moda.
0: Diga aí, Zé Caipira.
3: Pois é, Azevedo, roda um modão pra nós, ele, nosso amigo Santana, Ana Maria, pra nós, pra esse pessoal todo, pessoal aqui no Alto da Serra, o Buruzinho da Qualidade, o Lorota, Zé Caipira aí afora, o pessoal nos quatro cantos do nosso estadão de Tocantins, vai dizer que nós tá por cá, pessoal. Tudo bom de saúde, né? Tá meio pesado, mas é assim mesmo. Isso é coisa da vida. Pessoal, tá perto um modão pra nós, meu irmão. Povo aí, Ana Maria. Quero ver todo mundo dançando aí, Ana Maria, ué. Pessoal, feia, nós mesmo por cá.
0: Zé Caipira, valeu, queridão, tudo de bom. Deixa eu abraçar também aqui a Dina aí, Viana, do setor Lago Sul. Tá lá ligadinha na programação. Valeu, amiga. Olha o momento de saudade. De 1984. O Biafra cantava e todo mundo cantava juntos.

0: Ah, que clássico, né? A era disco, anos 80.
1: Na verdade,
0: trouxe de volta os anos 80, mas foi nos anos 90 já essa daí, né? Jean Paul Young, Gloves in the Air, 11 horas 32 na programação, por aqui as velhinhas tocam no nosso Sabadão, porque recordar é bom demais, né? Minha amiga Ivanilde Lobo, ela que indicou essa daí. 11h32, intervalo rapidinho, né? Só 1 minuto e meio, eu volto.
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0: tô de volta.
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0: Vida com você no sabadão, quando são 11 horas 34 minutos, para você que tá já preparando o almoço. Que cheirinho bom. Agora todo mundo canta com Jorge Mateus.

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Alô Santana, amar não é pecado, é verdade, amar é tudo de bom, dá um sentido especial à vida, né gente? Quem tem medo de amar com medo de, sei lá, qualquer coisa ruim ou negativa ou sofrer, é porque tem medo de viver, de ser feliz, né? Então não tenha medo, ame, ame muito. Tá aí, são 11h49 na programação, vamos nós por aqui no nosso sabadão. Gente, olha, atenção, última informação aqui que eu trago para vocês para fechar nossos blocos de informações. O Tocantins participa mais uma vez do Festival Brasil Sabor, considerado o maior festival gastronômico do país. A edição 2026 segue até o dia 31 de maio e contará com a participação de 6 restaurantes tocantinenses que irão apresentar ou apresentar pratos exclusivos criados especialmente para o evento. Promovido pela Associação Brasileira de Bares e Restaurantes, o festival chega à 20ª edição, valorizando a gastronomia regional e incentivando a inovação nos estabelecimentos participantes. Além do consumo nos restaurantes, alguns pratos também poderão ser pedidos por deliveries. Os nomes dos restaurantes participantes e os pratos exclusivos podem ser conferidos no site oficial do festival brasilsabor.com.br.

Meu amigo de plantão, Azi Neres, participou aqui por último, né? Ele sempre chega no finalzinho, esse Azi, né? Abraço, queridão, tudo de bom. Está por lá ouvindo a gente, valeu, meu irmão. Pra você que tá aí, ó, preparando o almoço, terminando já, caprichando o tempero, que delícia. Você que tá na rua agora, saindo do trabalho, indo almoçar no restaurante, turma boa dos restaurantes que estão trabalhando ouvindo a gente, né? Tudo de bom. Valeu, valeu. Gente, curtam o sabadão, viu? Descansem, se divirtam. Tudo de bom pra você aí, eu tô indo nessa. Obrigado pela sua audiência. Daqui a pouquinho tem o Universidade do Samba, Samba e Pagode enquanto você almoça. Eu volto a qualquer horário dentro da programação do nosso sabadão ou no próximo sábado de 9 ao meio-dia, tá bom? Se cuida e juiz na cabeça. Tchau, gente.

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2: A norma de adesivagens para motoristas de aplicativo segue o rigor aplicado a táxis e ônibus, onde a propaganda política é igualmente vedada por lei. Caso seja identificada uma irregularidade, o passageiro ou qualquer cidadão pode registrar o fato.

0: A recomendação é colher evidências como fotos do veículo e o registro da corrida no aplicativo, encaminhando os dados à justiça por meio do aplicativo Pardal, ferramenta gratuita do Tribunal Superior Eleitoral. O descumprimento das regras sujeita o infrator a sanções administrativas. O motorista ou responsável pela propaganda é notificado para realizar a retirada do material em até 48 horas. Caso a determinação não seja atendida, a legislação prevê aplicação de multas que chegam até R$ 8.000. O monitoramento visa coibir o abuso de poder econômico e assegurar que o transporte de passageiros não seja utilizado como ferramenta de coação ou propaganda irregular durante o período de campanha.
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7: Maria das Graças Monteiro foi reitora da Unitins entre 7 de agosto de 1991 e 11 de maio de 1992. Sua atuação foi fundamental na organização dos primeiros quadros docentes próprios da instituição e no estabelecimento de critérios para o ensino superior na capital e no interior do estado. Maria das Graças é graduada em Psicologia Clínica pela Faculdade de Ciências Humanas de Belo Horizonte. Especialista em Neuropsicologia pela Faculdade Católica de Goiás e mestre em Educação pela Universidade de Brasília, a UNB.
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8: O Tocantins está entre os estados da região norte com maior média de escolaridade da população ocupada, segundo o levantamento do Centro de Liderança Pública. Com média de mais de 11 anos de estudo, o estado supera a média nacional e ocupa a segunda posição na região. O resultado reflete investimentos do governo do estado em infraestrutura escolar, valorização dos profissionais da educação e ampliação do acesso ao ensino superior. O Tocantins também conquistou pelo segundo ano consecutivo o selo ouro do Compromisso Nacional Criança Alfabetizada, concedido pelo Ministério da Educação, da Secretaria de Estado da Comunicação, Vilma Araújo.
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1: Xande de Pilar.
2: Satisfação, Thiago Soares.
3: Até rimou, né?
2: É, então rima.

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1: O Tocantins recebeu o projeto Juventude Criativa, Moda Sustentável do Cerrado, uma iniciativa voltada para a qualificação de jovens, interligando arte, moda e sustentabilidade. 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
3: Ei, você sabia que a ciência também aprende com os conhecimentos tradicionais? Esse diálogo é o que chamamos de etnociência. 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
5: O Corpo de Bombeiros Militar do Tocantins realizará no dia 12 de junho, em Palmas, o primeiro workshop Tocantins de combate a incêndio em veículos elétricos. O evento vai reunir profissionais da área para discutir normas, riscos e estratégias de atuação em ocorrências envolvendo veículos elétricos. Durante o workshop, também será lançada uma nova norma técnica para regulamentar sistemas de carregamento de veículos elétricos no estado. A iniciativa busca ampliar a segurança, padronizar procedimentos e preparar as equipes diante do crescimento do uso dessa tecnologia aqui no Tocantins. Da Secretaria de Estado da Comunicação, Vilma Araújo.
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1: Suel, irmão, seja bem-vindo, tá?
2: Vamos tirar essa onda aqui, tenta se
1: bora.

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2: A portaria número 314 de maio de 2025 está em vigor desde o ano passado, mas é a partir do segundo semestre deste ano que ela será cobrada pelas autoridades em sua totalidade. A nova medida, definida pelo Inmetro, determina mudanças importantes para motociclistas, fabricantes e comerciantes em todo o país. A partir de 1º de julho, todos os capacetes vendidos no Brasil deverão contar com um selo digital com QR Code, substituindo o modelo tradicional de certificação física. Na prática, capacetes sem o selo digital não poderão mais ser comercializados. O antigo selo dá lugar a um sistema digital com validação em tempo real. O consumidor poderá escanear o QR Code presente no capacete com o celular e acessar informações oficiais como certificação do produto, regularidade junto ao Inmetro e dados de rastreabilidade. A medida elimina a dependência exclusiva da inspeção visual e dificulta a circulação de produtos falsificados, um problema recorrente no mercado brasileiro.
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5: O governador Wanderlei Barbosa inaugura na próxima sexta-feira, dia 22, às 17h30, o novo campus da Universidade Estadual do Tocantins, a Unitins, em Dianópolis. A solenidade terá a presença de autoridades acadêmicas e políticas, bem como de representantes da comunidade. A entrega reforça a expansão do ensino superior público, fortalece a interiorização da educação e impulsiona o desenvolvimento regional. A programação contará com o show da cantora Vanessa da Mata e será aberta ao público. A iniciativa reforça o compromisso do governo do Tocantins com a educação, a inclusão social e o desenvolvimento sustentável ao ampliar o acesso à educação de qualidade, promover a formação profissional e incentivar a produção de conhecimento alinhada às demandas regionais. Da Secretaria de Estado da Comunicação, Elobar, sim.
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1: O Tocantins conquistou a primeira colocação nacional no indicador de qualidade de crédito para pessoa física, segundo o ranking de competitividade dos estados 2025, elaborado com base em dados do Banco Central do Brasil. O levantamento mede a participação de pessoas físicas nas modalidades não emergenciais, como crédito consignado, habitacional, veículos e rural. No Tocantins, o avanço no indicador está associado a uma estratégia que prioriza o crédito como instrumento de desenvolvimento econômico. Entre as iniciativas, o governo Tocantins aposta em programas que combinam crédito com a capacitação e inclusão produtiva, a exemplo do projeto Mãos que Criam e o programa Mulheres Empreendedoras.
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14:54.

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4: Oi, tudo bem? No Fala NIT de hoje, vamos desmistificar um termo essencial para quem quer transformar ideias em realidade: o modelo de negócio. Muitas vezes, pensamos que a inovação se resume a criar um produto tecnológico inédito, mas ele vai muito além. Inovar também significa introduzir novidades ou aperfeiçoamentos na forma como uma organização funciona e entrega valor para a sociedade. O modelo de negócios é, em essência, a lógica que descreve como um projeto cria, entrega e captura esse valor. A interface com a inovação ocorre quando propomos novas formas de produzir, gerir ou oferecer serviços que resultem em ganhos reais de qualidade e desempenho. Na Unitins, o Núcleo de Inovação Tecnológica apoia essa jornada através de oficinas práticas, como a de modelagem de negócios Canvas, ajudando acadêmicos a transformarem pesquisas em soluções sustentáveis para os nossos arranjos produtivos locais. Inovar no modelo de negócios é encontrar caminhos criativos para resolver problemas reais.
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7: O governador do Tocantins, Wanderlei Barbosa, acompanhado da secretária de Estado da Educação, Celestina Souza, inaugurou na última sexta-feira em Araguaína, norte do estado, o Colégio Militar do Estado do Tocantins, Jorge Humberto Camargo. A nova unidade integra o projeto Obra Toda Semana, desenvolvido pela Secretaria de Estado da Educação, por meio do Programa de Fortalecimento da Educação, o PROF. A obra recebeu investimento de 18.037.000 reais e conta com estrutura moderna composta por 18 salas de aula, 2 laboratórios, biblioteca, salas administrativas e pedagógicas, pátio coberto, refeitório, quadra poliesportiva coberta, centro de gás, auditório, guarita de segurança, passarela coberta, estacionamento para servidores e área de convivência. A entrega representa o compromisso da gestão estadual em fortalecer a educação pública, ampliando o acesso a espaços educacionais de qualidade e promovendo o desenvolvimento integral dos estudantes. Da Secretaria de Estado da Comunicação, Elô Barsi.
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Joga sua mão pra cima aí! Você é pra cima e balança! Balança de um lado pro outro! Vamos cantar agora!

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3: Maria das Graças Monteiro foi reitora da Unitins entre 7 de agosto de 1991 e 11 de maio de 1992. Sua atuação foi fundamental na organização dos primeiros quadros docentes próprios da instituição e no estabelecimento de critérios para o ensino superior na capital e no interior do estado. Maria das Graças é graduada em Psicologia Clínica pela Faculdade de Ciências Humanas de Belo Horizonte. Especialista em Neuropsicologia pela Faculdade Católica de Goiás e mestre em Educação pela Universidade de Brasília, a UNB.
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4: A Prefeitura de Araguaína e o SEBRAE iniciaram a Feira de Artesanato Talentos da Terra, realizada na Casa do Empreendedor, ao lado do Mercado Municipal. O espaço funciona às sextas e sábados e reúne artesãos da cidade para comercialização de produtos e fortalecimento do empreendedorismo local. Além das vendas, os participantes também recebem capacitação em áreas como marketing, administração e vendas pela internet. A iniciativa busca ampliar oportunidades para microempreendedores e fortalecer a economia criativa no município. Tina Santos para Unitins FM.
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1: Os estudantes do ensino médio público que são beneficiários do programa PEDMEIA devem ficar atentos, pois o aplicativo Jornada do Estudante deixou de receber atualizações relacionadas ao programa e a consulta de informações como pagamentos, parcelas e situação do benefício passa a ser realizada exclusivamente pela página oficial do PEDMEIA, programa criado pelo MEC que busca ampliar o acesso à 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
4: O tradicional Miracaxi 2026 já tem atrações confirmadas e promete movimentar Miracema do Tocantins entre os dias 17 e 19 de julho. A prefeitura anunciou uma programação recheada de grandes nomes do axé e da música baiana, com destaque para Cláudia Leite, Léo Santana e Piscirico. A festa também contará com shows de Cheiro de Amor, Igo Canário, Tony Salles e Papazone, reforçando a diversidade e a animação do evento. Considerado um dos maiores carnavais fora de época do Tocantins, o Miracaxi deve atrair milhares de foliões e impulsionar o turismo e a economia local durante os 3 dias de programação. Antônio Neves para a Unitins FM.
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0: 17 e 27.
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1: Palmas vai completar 37 anos de história com uma programação especial preparada pela Prefeitura de Palmas. Além das festividades na data da criação, o município organizou uma série de ações durante todo o mês de maio. No dia 20, a partir das 8 da manhã, acontece o ato cívico no Paço Municipal. A programação conta com a participação de estudantes das escolas municipais, com a apresentação de capoeira infantil, além do coral municipal da Fundação Cultural de Palmas e da Orquestra Jovem da Guarda Metropolitana. Logo após, tem o tradicional corte do bolo em homenagem aos 37 anos da cidade. Já no fim do dia, a partir das 5 da tarde, haverá o desfile cívico na Avenida Governador Siqueira Campos, entre as avenidas LO 13 e LO 11. A programação esportiva em comemoração ao aniversário contará com atividades em diferentes regiões da capital no dia 20. Entre os destaques estão o Desafio Cidade de Palmas X1 na quadra das Arnos, a Taça Cidade de Palmas de Futebol no estádio Domingos Santos, além da corrida 100% Você na região da Graciosa. Viviane Goulart para a Unitins FM.
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1: A Universidade Federal do Norte do Tocantins teve aprovado pelo Ministério da Educação o projeto do cursinho popular UFNT, que passa a integrar a Rede Nacional de Cursinhos Populares. A proposta prevê a oferta de um curso preparatório gratuito voltado ao Exame Nacional do Ensino Médio e ao Exame de Acesso ao Ensino Superior do Tocantins. Ao todo, serão disponibilizadas 90 vagas. Como parte do apoio garantido pelo edital do MEC, 40 estudantes selecionados vão receber um auxílio permanência no valor de R$ 200 pelo período de até 8 meses. As aulas serão realizadas no Centro de Ciências Integradas no setor Simba, em Araguaína, sempre aos sábados e domingos, no período da manhã.
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2: 18:35.

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5: A ponte da BR-230 entre o Tocantins e o estado do Pará foi interditada por tempo indeterminado após o DENIT identificar risco estrutural grave. A reconstrução da ponte deve entrar em licitação no fim de junho. Enquanto isso, motoristas devem usar rotas alternativas por Xambeoá, Buriti do Tocantins, Esperantina ou ainda pela cidade de Imperatriz, no estado do Maranhão. O DENIT também informou que pretende contratar uma balsa para auxiliar na travessia. Mara Santos para Unitins FM.
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4: Antônio Luiz Maia foi reitor da Unitins no período de 11 de junho de 1992 e 5 de maio de 1993. Natural de Porto Nacional, bacharel em teologia pela Pontifícia Universidade Gregoriana em Roma, foi senador da República pelo Tocantins nos anos de 1989 e 1990 e secretário de Educação do Estado. Com seu trabalho e prestígio, conferiu peso político e intelectual à Unitins, consolidando a identidade regional da instituição. Professor Maia foi também membro fundador da Academia Tocantinense de Letras.
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1: O Tocantins está entre os estados da região norte com maior média de escolaridade da população ocupada, segundo o levantamento do Centro de Liderança Pública. Com média de mais de 11 anos de estudo, o estado supera a média nacional e ocupa a segunda posição na região. O resultado reflete investimentos do governo do estado em infraestrutura escolar, valorização dos profissionais da educação e ampliação do acesso ao ensino superior. O Tocantins também conquistou pelo segundo ano consecutivo o selo ouro do Compromisso Nacional Criança Alfabetizada, concedido pelo Ministério da Educação, da Secretaria de Estado da Comunicação, Vilma Araújo.
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1: A campanha Maio Vermelho é realizada principalmente para alertar sobre a prevenção e diagnóstico precoce do câncer de boca. A campanha busca alertar sobre fatores de risco como tabagismo, consumo de álcool e a importância de se fazer exames odontológicos regulares para identificar lesões suspeitas. O câncer de boca afeta lábios, língua e gengivas, mas a doença, se descoberta no início, aumenta as chances de cura.
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